0: 5 é muito melhor.
1: Alôs não param de chegar, já mandou seu WhatsApp aí pra gente, então a gente agradece a sua sintonia e quem tá com a gente aqui é a Márcia, também a Debbie, o Fábio também tá acompanhando o nosso programa, obrigado Vinícius, Natanael de Matos, valeu, Douglas Fernandes também tá junto com a gente, obrigado pelo carinho. 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Se você tá na Liberdade, vixe, tá bom demais. Fiquem ligados sempre com a gente aqui na Liberdade FM, que ainda temos muito mais músicas pra vocês, tá?
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6: Maravilha! Segunda-feira, começando mais uma edição do Babados e Fofocas.
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6: Legal saber que você tá aí na companhia da gente. Obrigado pelo carinho, obrigado pela sintonia. Já acessou o nosso site? Ainda não, não é possível. Você também pode ouvir a gente através de www.liberdadeab.com.br, porque essa é a Liberdade FM. 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
6: Diga aí, Gi, a dica do dia de hoje, vamos lá.
8: Fernando, hoje...

0: Fofoquinha, meu povo, é isso mesmo. Olha, tô aqui no SBT no Fofocalizando e a Anitta faz anúncio importante após 10 anos de projeto, né? O que começou ali como uma preparação pro bloco das Poderosas no Rio de Janeiro e Salvador se transformou em uma das turnês mais aguardadas do carnaval brasileiro. Gente, a história dos ensaios da Anitta, né? Começou em 2016, quando o projeto ainda carregava o nome Ensaios do Bloco das Poderosas, né? Em referência ao bloco criado pela cantora, inspirado ali nos tradicionais carnavais de rua da capital baiana, né? Naquele primeiro momento lá, os encontros aconteciam apenas no Rio de Janeiro, também na Bahia. Em 2018, o ensaio, ele chegou a São Paulo e a partir daí, né? A Anitta passou a levar o projeto cada vez para mais cidades brasileiras, né? Além da expectativa ali para descobrir quais serão as participações especiais, os fãs da cantora também aguardam ansiosamente, né? Os looks da Anitta, né? Com quais looks a cantora ali vai se apresentar em cada edição. E nesse ano, após o lançamento do álbum Equilíbrio, né? 1 e 2, a artista voltou a ser um dos nomes mais comentados aí no mundo do entretenimento e também aumentou ainda mais a expectativa para os ensaios da Anitta 2027. Quando o anúncio oficialmente, né, saiu aí da nova turnê, a Anitta chamou atenção a deixar o ensaio do Rio de Janeiro para ser revelado por último. E o motivo era especial. A cantora buscava aí autorização para realizar o evento no Parque Olímpico, né? Mesmo espaço que recebe o Rock in Rio, né? Com uma estrutura assim, capaz de receber grandes públicos, né? Entre 100 mil e 130 mil pessoas, né, em montagens de festivais. Durante os shows, né, a Anitta faz questão ali de comentar que aguardava uma resposta para poder conseguir levar o seu maior ensaio para esse local. E o desejo se tornou realidade para ela aí. Vai acontecer então no dia 24 de janeiro de 2027, né, com vendas abertas já aí na próxima terça-feira, dia 15. É amanhã, né, gente? Já amanhã, ó, a partir do meio-dia, tá? Para clientes do cartão de crédito do patrocinador oficial. E na quinta-feira, dia 17, também a partir das 12 horas, pro público em geral. Eita, promete, né?
1: Já tem mais pra você. Vamos lá, ótima segunda.

0: música boa na nossa programação. Nosso muito obrigado pela sua audiência. Daqui a pouquinho a dica da G de hoje.
1: Truquezinho bem legal pra tirar aquele amarelado que fica no pote de plástico depois de guardar algum item que foi feito com molho de tomate ou com açafrão, alguma coisa assim que impregne a cor no pote.
0: Boa!

0: Tá na liberdade, tá bom demais. A música por aqui não pode parar, suas participações também. Já mandou seu WhatsApp pra gente, ainda não, tá esperando o quê? Tô aqui aguardando o seu toquezinho pra mandar aquele beijo, aquele alô, viu? Vamos lá, aumenta o volume, a música continua na liberdade.
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0: Segunda-feira incrível pra todos vocês. Esse é o nosso Babados e Fofocas e vamos fofocar.
1: E a Gisele Bündchen revelou o motivo ali dela negar 99% dos convites pra trabalhar atualmente, né? Essa conversa aconteceu durante uma entrevista, né, pra jornalista Steph Yota, uma das revistas mais famosas aí da Inglaterra, ID, né? Totalmente dedicada ali à moda, cultura jovem, música, arte contemporânea, né? E para a jornalista, a supermodel brasileira fez questão de revelar e aproveitou pra falar também sobre qual o verdadeiro significado de ser bem-sucedido. Olha o que é sucesso. Algumas pessoas dizem que sucesso é poder, dinheiro, fama e mais. Outros dizem que sucesso é poder passar tempo com os filhos, ter comida na mesa, ter uma casa pra morar, ter ótimos relacionamentos e realmente aproveitar cada dia, né? A Gisele, assim, que sempre foi muito discreta em toda a sua história, construiu uma carreira consolidada e atualmente ela pode dizer não pros trabalhos, né? Pra alguns deles e ter mais tempo pra ela, pra família, né? E pra que ela realmente acredita, né? Sem precisar topar qualquer convite. Ela que é horizontina, né? Do Rio Grande do Sul, a modelo começou a passar longos períodos, né? Fora do país ali, desde os seus 15 anos de idade, quando começou na carreira de modelo, né? No final dos anos 90, a sua vida profissional ganhou um enorme sucesso. Foi morar nos Estados Unidos, né? Mas só no começo dos anos 2000

0: 2000 que ela consolidou, né, a sua vida por lá, né? No presente, ela é casada com o instrutor de jiu-jitsu, né, o Joaquim Valente, com quem ela teve River, que é o seu filhinho aí de 1 ano. Então, gente, tá mais do que claro, né? Sucesso pra ela não é ter dinheiro. Sucesso é poder ficar com os filhos, é ter comida na mesa, não faltar nada, ter uma casa boa pra morar, né? É, tá bem e junto ali das pessoas que ela ama. Eu acho que se todo mundo tentasse olhar um pouquinho por esse lado, eu acho que as pessoas seriam mais felizes nessa vida.
1: Daqui a pouquinho tem mais. 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Muito bem, chegamos ao final de mais um bloco com muita música boa pra você aqui na Liberdade FM, mas não para por aqui. Daqui a pouquinho a gente tá de volta com mais música. Peraí.
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5: 9:23.
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0: 9:25. Fernando Leme,
1: 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Seguimos com o nosso programa nessa segunda-feira incrível.
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1: Voltamos depois de rápido intervalo comercial, né? Essa é a Liberdade FM, vamos lá dar as boas-vindas aí a mais uma sequência musical sensacional e as suas participações também.
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1: Que bom que você tá acompanhando a gente, obrigado pelo carinho, viu? Vamos lá, fofoca.
3: Tô aqui no R7, tá na aba de entretenimento agora, no blog da Fabiola, e parece que o cover do Michael Jackson sofreu um acidente bizarro durante uma apresentação. É isso mesmo, gente. Ele passou um baita de um susto durante a apresentação. O artista, ele tava no palco quando algumas caixas de som caíram sobre ele durante o show. O momento foi registrado num vídeo, né? Rapidamente começou a circular ali nas redes sociais e deixou o público assustado e também, claro, rendendo todo tipo de reação aí na internet. Nas imagens, o cover, ele aparece durante a apresentação quando a estrutura despenca e o atinge. O acidente interrompe ali um momento e chama atenção pela força da queda, né? Só que tem uma coincidência aí nessa história, que é daquela de deixar qualquer um de boca aberta, viu? O acidente aconteceu justamente em 11 de setembro, no dia 11 de setembro, que é a mesma data que lá em 2001 ficou marcada pelos ataques terroristas, né, nos Estados Unidos. E o nome do Michael Jackson tem uma história

0: curiosa ligada naquela tragédia também, né? O rei do pop, ele quase teve no World Trade Center na manhã dos ataques do 11 de setembro, né? O cantor, ele tinha um compromisso marcado ali em uma das Torres Gêmeas, mas ele acabou não comparecendo. Segundo o irmão do Michael, o artista, ele passou horas conversando por telefone com a mãe, a Catherine, né? Na noite anterior, e como foi dormir tarde, ele acabou perdendo a hora, né? E não chegou pra reunião. Gente, coincidência ou não?
1: Já tem mais uma pra você. Vamos de música?

0: mais músicas pra você, muita fofoca, muita informação e já já a dica da Gi, né, Gi?
1: Isso mesmo, truquezinho pra tirar amarelado, né, do molho de tomate que impregnou ali no seu pote de plástico.
0: Boa!

0: curtindo a Liberdade FM, que maravilha. Tilson, obrigado pela sua sintonia. Aqui na sua 104,9 só tem música gostosa, né? Você tá acompanhando aí. Vamos lá, a música não para.
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1: Babados e fofocas não para por aqui com muita música boa. Obrigado pela audiência, pra você que tá no trabalho, dando uma caroninha pra gente ou em casa, aí de férias, de descanso. É hora da dica da Gi. Fala, Gi.
2: Bora pra nossa diquinha do dia de hoje, que é um truquezinho que eu acho que toda dona de casa tem que saber, que é como tirar aquela cor amarelada que fica nos potes de plástico depois de colocar o molho de tomate. Porque assim, se você guardou um molho de tomate, alguma comida que tenha açafrão e um pote de plástico, ele vai ficar manchado, vai ficar alaranjado e você tenta lavar ali. Eu já tentei colocar água sanitária e não deu certo, só pra vocês terem ideia, né? Então, você vai encher o pote com partes iguais de água morna e vinagre branco. Pois é, gente, o vinagre branco ele vai fazer o que a água sanitária não fez no meu. Vai deixar descansando por 30 minutinhos no sol, tá bom? Por que que isso vai funcionar? O ácido acético dissolve os pigmentos lipossolúveis, né? Como o licopeno ali do tomate, né? Que se fixaram nos poros do plástico. Então, enquanto a luz solar potencializa o clareamento natural. Juntando os dois, você vai ter um pote sem estar amarelado. Chega de falar assim, ah, não sai mais, vai ficar pra sempre. Não tem essa, não. Água morna e vinagre, 30 minutinhos do sol e o seu pote de plástico tá novinho em folha.
1: Sensacional. Pode fazer que vai dar certo.
2: Pode fazer, Fernando. Igual eu falei, eu acho que eu já repeti umas 3 vezes aqui nessa hora da dica, né? Já tentei até água sanitária e não deu certo. E essa misturinha deu certo. É impressionante.
1: Boa. Até amanhã.
2: Até.
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1: 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Ó, chegamos ao final de mais um bloco, mas não sai daí não, porque daqui a pouquinho a gente tá de volta com mais notícias e entretenimento pra você, tá?
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6: Informa a hora certa.
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7: 9:40.
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4: 9:42.
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8: E o menino preparou o jantar para receber a sua mamãe. Puxa vida, uma demonstração de carinho conquistou as redes sociais. O nome dele é Francisco, apenas 11 anos, ele preparou sozinho o jantar e arrumou a mesa para poder receber a sua mãe, que estava chegando cansada do trabalho em Porto Alegre. O vídeo, obviamente, alcançou milhões de visualizações. Animado com a repercussão, o menino voltou para a cozinha no dia seguinte, dessa vez acompanhado aí dos irmãos. Bacana, né?
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8: Muito bem, já estamos de volta aqui pela Liberdade FM, tá na Liberdade, tá bom demais. E como é bom saber que você tá aí junto com a gente, hein? Aqui na 104.9.
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8: Respira fundo aí, curte o que vem agora, porque é só música boa.

E essa é a Liberdade FM, tá na Liberdade, tá bom demais, só música boa. Prazer estar aqui na sintonia junto com vocês em 104.9. Vamos aproveitar junto cada momento desse dia. Simbora! Ai.

dia maravilhoso e que dia sensacional, porque você tá aí acompanhando a nossa programação. Nosso muito obrigado pela sua audiência. É muito bom saber que tem assim, ó, um monte de gente ouvindo a gente por toda a cidade. Obrigado pelo carinho, muito obrigado pela sua sintonia. Vamos nessa, a música não para.

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1: Tá na liberdade, tá bom demais. Só música bacana pra você, aquelas que você gosta, aquelas que você curte. A sua trilha sonora diária, 24 horas por dia. Vamos lá, música não para.
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0: você está aí acompanhando o nosso programa, a gente fica muito agradecido pela sua audiência. Vai pedindo o seu som, mandando seu alô. Agora é hora de mandar beijinhos e beijinhos e beijinhos para minha amiga Luluzinha Pires, a Michirlânia também está na sintonia, obrigado pelo carinho. O Zé Bernardo também está acompanhando a gente aí, valeu. A Marinalva Santos, o Silvio e a Geriane também está acompanhando o nosso programa. Um grande abraço. 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Ó, chegamos ao final de mais um bloco, mas não sai daí não, porque daqui a pouquinho a gente tá de volta com mais notícias e entretenimento pra você, tá?
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2: 9:54.

0: Lady Gaga se torna mãe pela primeira vez. A cantora tornou-se mãe pela primeira vez aos 40 anos. Ela e o noivo, o Michael Polanski, mantiveram a chegada do bebê longe dos holofotes durante vários meses. Até o momento, o casal não informou publicamente o nome, o sexo nem a data de nascimento da criança. O que se sabe é que Lady Gaga agora é mamãe.
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0: 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Aqui é só alegria em 104.9.
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0: E vamos lá, se prepara aí porque tem muito mais sucesso chegando.

sensacional, tá vendo aí, né? Só musicão pra quem tá acompanhando a nossa programação nesse dia maravilhoso. Continue participando da nossa programação, porque daqui a pouquinho eu vou mandar aquele alô sensacional pra você. Vamos lá, a música continua.

0: música boa pra você aqui na Liberdade. Se tá na Liberdade, tá bom demais. Espero que você esteja gostando aí da seleção musical que a gente sempre prepara pra você. Você não pode esquecer de participar aí, né? Através do nosso WhatsApp, que é o 6634-68-1200. 6634-68-1200. Daqui a pouquinho a gente tá mandando alôzinho.
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1: E os elos não param. Que bom que você tá junto com a gente, mandando alôzinhos e também aquele alô, aquele beijão para todos vocês aí na sintonia da nossa programação. Deixa eu mandar aqui um alô pro meu amigo Ítalo Rocha. Também o Fernando Ribeiro tá na sintonia, mandando WhatsApp. A Jamile, a Neuza Silva, Zé Santos também tá por aí. A Neuci Aguiar. E o Marcelinho também tá acompanhando a gente aí. Valeu, Marcelinho. Valeu.

0: Bom dia, pessoal. Liberdade FM, tá na Liberdade, tá bom demais. Chegamos ao final de mais um programa, mas as boas energias continuam por aqui. Não perca as novidades e surpresas que tem preparado pra você aqui na nossa programação. Novidades e surpresas preparadinhas pra você aí com o próximo campeão de audiência. Valeu, até o próximo horário. Tchau.
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1: Isso mesmo, é assim que a minha vida está.
2: Um abraço, nosso amigo doutor Altair, está presente. Sua

0: é o seguinte, a nossa vida tem muitas paixões, né, Rodrigo?
1: E como tem?
0: E de vez em quando uma delas deixa a gente assim meio desnorteado,
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4: 10h20.
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4: 10h21.

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2: 10h42.
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1: Morando, moleque.
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2: 10:55.

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4: 11:48.
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Boa noite, meu amigo, minha amiga. Que bom ter você aqui conosco em mais este momento de pausa, de inspiração, de um abraço para a alma. Seja muito bem-vindo, muito bem-vinda ao Songs by Night. Eu sou Jorge Ventura e é uma alegria imensa poder ser seu anfitrião, seu companheiro nesta jornada sonora que nos convida à serenidade, a encontrar a paz em meio a tudo que nos cerca. O Songs by Night é mais que um programa de rádio, você sabe, é um refúgio, um oásis. É um espaço onde a gente se permite sentir, onde a melodia não apenas toca os ouvidos, mas envolve o coração. É aqui que a gente celebra o otimismo, o amor que nos move, a força da vida em cada instante. A gente compartilha histórias que emocionam, recados que aquecem e a beleza da poesia que nos faz sonhar e refletir. A fé, essa luz que nos guia, também encontra seu lugar aqui, nas entrelinhas de cada canção, de cada palavra. Nesta primeira parte do nosso encontro, que está apenas começando, a gente quer que você se sinta em casa. Que cada nota seja um acalanto, um convite a desacelerar, a respirar fundo e a se reconectar com o que há de mais bonito dentro de você. E para começar essa nossa viagem, para abrir de vez o nosso coração, prepare-se para uma canção que fala de saudade, de distância, mas também da força de um sentimento que resiste ao tempo e a tudo. Uma melodia que marcou época e que, tenho certeza, vai tocar fundo aí onde você está. Vem com a gente, porque agora quem chega para nos embalar é o Nickelback, com a sua poderosa e emocionante

noite, amigos e amigas. Que bom ter você aqui, pertinho, no nosso Songs by Night. É um prazer imenso compartilhar mais uma vez esses momentos especiais, essa jornada de afeto e serenidade, logo nesta primeira parte do programa. Como em um bom abraço, a gente encontra aqui um refúgio para a alma, um espaço onde a fé e a esperança se renovam. E para acalmar os corações, para alimentar a nossa fé e nos trazer paz, vamos agora com uma palavra que nos eleva, que nos fortalece. Salmo 91. Aquele que habita no esconderijo do Altíssimo, à sombra do Onipotente descansará. Direi do Senhor, Ele é o meu Deus, o meu refúgio, a minha fortaleza, e nele confiarei. Porque Ele te livrará do laço do passarinheiro e da peste perniciosa. Ele te cobrirá com as suas penas, e debaixo das suas asas te confiarás. A sua verdade será o teu escudo e broquel. Não terás medo do terror de noite, nem da seta que voa de dia, nem da peste que anda na escuridão, nem da mortandade que assola ao meio-dia. 1.000 cairão ao teu lado, e 10.000 à tua direita, mas tu não serás atingido. Somente com os teus olhos contemplarás e verás a recompensa dos ímpios. Porque tu, ó Senhor, és o meu refúgio. No Altíssimo fizeste a tua habitação. Que essa mensagem de fé e de amor nos abrace, nos fortaleça, nos traga a tranquilidade que tanto buscamos. E com essa paz no coração, vamos seguindo nossa jornada.

Boa noite, meus queridos amigos, minhas queridas almas conectadas aqui no Songs by Night. É sempre um privilégio, um presente do coração, poder dividir este espaço tão nosso, este refúgio de paz e melodia com cada um de vocês. A gente vai construindo essa teia de sentimentos, de histórias que se entrelaçam, de emoções que se encontram, mesmo que à distância. Cada recado que chega, cada pensamento compartilhado é um pedacinho da vida que a gente acolhe, que a gente celebra. Nesta primeira parte do nosso encontro, navegamos por notas que acalmam, por letras que sussurram verdades, por mensagens que aquecem a alma. E é esse o nosso propósito, sabe? Fazer com que a música seja mais que som, seja abraço, seja ombro amigo, seja aquele carinho que a gente tanto busca ao fim do dia. Que a gente possa sempre encontrar beleza, até nas pausas, até nos silêncios. E por falar em pausa, nosso programa faz agora uma breve, mas muito breve, parada. Um respiro, um instante para a gente se preparar para o que vem a seguir. Mas não se preocupe, não se afaste. Jorge Ventura e os Songs by Night voltam já já, com mais canções, mais inspiração e a nossa conversa que acolhe. Não saia daí. A gente te espera.

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2: Meia-noite e 16 minutos.
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1: Fala, galera ligada no esporte. Chegando junto aqui no Minuto Esportivo pra gente mergulhar nas últimas novidades do mundo da bola. Lineu Silva no comando, trazendo tudo pra você com aquela energia de sempre, mas com a informação precisa na ponta da língua. O Al Hilal fez uma oferta milionária, mas o atacante Luiz Dias prefere continuar no Bayern de Munique. E o Real Madrid aceita negociar Vinícius Júnior com o Arsenal, exigindo uma quantia bem alta.
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1: O Al Hilal, time saudita, apresentou uma proposta de salário astronômico para o atacante colombiano Luiz Dias. A oferta chega a impressionante 130 milhões de reais anuais. No entanto, mesmo com os valores sedutores, o jogador demonstrou que sua intenção é permanecer no Bayern de Munique, clube com o qual ele tem vínculo contratual válido até junho de 2029. Ou seja, por enquanto, Luiz Dias não tem planos de se transferir para o Al Hilal. Mudando de ares, mas continuando no futebol europeu, o Real Madrid sinalizou que está aberto a negociar o craque brasileiro Vinícius Júnior com o Arsenal. O clube espanhol está ciente do forte interesse da equipe inglesa na contratação do atacante. Para liberar Vini Júnior, o Real Madrid já definiu um valor de negociação que chega a 929 milhões de reais. É um valor considerável. E vale lembrar que o atacante ainda não renovou seu contrato com o time merengue, o que pode abrir portas para essa possível movimentação no mercado.
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0: 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Por enquanto, a gente encerra essa parte por aqui.
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2: 19:19.
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4: Boa noite, meu querido ouvinte, minha querida ouvinte. Que bom que você está aqui conosco. Estamos de volta para a nossa segunda parte do Sons by Night e é um prazer imenso ter a sua companhia, sentir essa conexão especial que a gente cria, né? Aqui a gente respira afeto, a gente respira histórias e cada nota musical é um abraço para sua alma. A vida às vezes nos apresenta caminhos tortuosos, mas é na delicadeza das nossas emoções que encontramos a verdadeira beleza, a força para seguir. E é exatamente isso que a próxima canção nos traz. Lançada lá em 1993, ela se tornou um hino para corações apaixonados, para aqueles que encontram na simplicidade do amor a mais pura melodia. Uma história de um encontro, de um olhar, de um sentimento que nasce e floresce. Prepare o seu coração, que vem aí mais um clássico que toca fundo. Com você, Joshua Caddison e a inesquecível Jessie.

ter vocês aqui comigo, com a gente. Essa melodia que acabou de tocar, ela tem um jeito de aconchegar, não é mesmo? É assim que a gente gosta de te receber aqui no Songs by Night, com a alma em melodia, com o coração aberto. E falando em coração, quero agora abrir o nosso espaço mais íntimo, o WhatsApp do coração. É onde a gente compartilha as palavras que vêm lá de dentro, as emoções que se transformam em poesia. E eu recebi uma mensagem tão linda que precisei trazer para vocês. Um ouvinte que prefere manter o anonimato mandou essas linhas que tocam fundo. No silêncio que abraça, um elo se refaz. Cada estrela distante, um desejo que traz. O coração que pulsa em busca de um lugar, onde a alma encontra paz e pode amar. Que a melodia leve o que a dor escondeu e revele o brilho que em nós floresceu. Que coisa mais bonita, não é? É exatamente isso. A vida é essa busca constante por paz, por amor, por um lugar onde a gente se sinta inteiro. E a música, a música é esse caminho, essa ponte que nos conecta a tudo isso, que nos ajuda a enxergar o brilho mesmo quando a dor tenta esconder. É um convite pra gente florescer, pra gente se permitir sentir e se renovar. Muito obrigado, meu amigo ou minha amiga, por compartilhar conosco essa sensibilidade, essa verdade. Sua poesia ressoa aqui nos nossos corações. Ela abraça a alma de quem ouve. E é com essa energia, com essa delicadeza, que a gente segue em frente nesta segunda parte do nosso programa. Vamos juntos nessa jornada de afeto, porque a próxima canção já vem chegando, prometendo mais um abraço sonoro para você. Permita-se sentir, permita-se sonhar. A gente volta já.

Boa noite, meu amigo, minha amiga. Que bom ter você aqui com a gente nesta segunda parte do nosso Songs by Night. É sempre um carinho imenso saber que dividimos este momento tão especial, não é mesmo? A vida, às vezes, parece um quebra-cabeça, mas o importante é a gente sempre encontrar um pedacinho de luz, de afeto, para aquecer o coração. E por falar em luz, um abraço apertado a todos que trabalham incansavelmente por aí, iluminando a noite com sua dedicação. Vocês são demais. Daqui a pouquinho, a gente volta com mais histórias, mais canções que abraçam a alma. Mas antes, um pequeno respiro, uma pausa, pra gente se reencontrar daqui a pouco. Fica comigo, está bem? É rapidinho.

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2: 12:41.
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2: 12:42.
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8: Muito bom ter a sua companhia no Minuto Esportivo. O seu giro rápido pelas principais notícias do esporte. Fique atento porque a gente já começa com o que tá pegando fogo nos bastidores. Vamos para as manchetes do momento. O ex-goleiro Marcos saiu em defesa de Carlos Miguel no Palmeiras, depois de uma falha do arqueiro em campo. E no sul do país, o Grêmio reabriu as conversas por Christian Oliveira, buscando uma solução para um negócio que envolve 10 milhões de reais.
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8: O ex-goleiro Marcos, uma figura icônica do futebol, veio a público para defender o goleiro Carlos Miguel, do Palmeiras. A defesa de Marcos acontece após Carlos Miguel ter cometido erros importantes durante uma partida. Esses erros, infelizmente, acabaram resultando na derrota da equipe alviverde, o Palmeiras, em seu confronto com o Atlético Mineiro. O posicionamento do ex-goleiro traz um ponto de vista sobre a pressão e as dificuldades da posição. Lembrando que falhas são parte do jogo para qualquer atleta. Passando para a notícia que chega do Grêmio, o Imortal, como é conhecido, reabriu as conversas com o atacante Christian Oliveira. O clube gaúcho está buscando uma solução estratégica para concretizar um negócio que tem um peso financeiro considerável, avaliado em 10 milhões de reais. Christian Oliveira atualmente está emprestado e o tricolor se movimenta com uma nova abordagem, uma nova estratégia para acertar essa negociação. O objetivo é integrar o atacante de forma definitiva ao elenco, apesar do impacto nos cofres do clube.
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8: E assim encerramos mais uma parte aqui no Minuto Esportivo. A gente se encontra na sequência da nossa programação, com muito mais informações e o melhor do esporte para você. Continue ligado na nossa rádio.
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2: Meia-noite e 45 minutos.
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10: Boa noite, meus queridos e queridas. Que alegria poder te encontrar de novo. Estamos de volta aqui na sua Songs by Night e seguimos juntos nesta que é a sexta parte do nosso encontro. É sempre um carinho especial ter você aqui, pertinho, me contando suas histórias, compartilhando sentimentos. Afinal, a vida é feita de laços, né? E aqui, a gente tece esses laços com muito afeto, com a melodia que abraça a alma e as palavras que tocam o coração. Mais adiante, prepare-se, porque teremos um conto noturno daqueles que fazem a gente refletir. Um conto bem legal, cheio de sensibilidade, do jeitinho que a gente gosta. Mas antes, quero te convidar para sentir a beleza de uma canção que fala sobre a passagem do tempo, sobre memórias. É Fagner e Zé Cabaleiro, com Dezembros, uma melodia para embalar a sua noite e o seu coração. Vem comigo, que a emoção continua.

Boa noite, meus queridos amigos. Que bom ter você aqui com a gente, nesse nosso encontro especial. É um prazer imenso ter a sua companhia. Sentir essa conexão que só a noite e a música conseguem tecer entre nós, não é? Sabe, muitas vezes a gente passa o dia correndo, resolvendo mil coisas, e esquece de olhar pro céu, pro brilho lá fora. Esquece de respirar fundo e perceber a magia das pequenas coisas que nos cercam. Mas a noite, ela tem esse poder. Ela nos convida a desacelerar, a refletir, a sentir. É como se a cada estrela que pisca, uma história nova estivesse sendo contada, um segredo sendo sussurrado. E é nessa atmosfera que a gente se encontra, para compartilhar afeto, para lembrar que, mesmo distantes, estamos juntos, unidos pela melodia e pelo desejo de um coração mais leve. Que essa nossa jornada seja um abraço para sua alma, um lembrete de que a vida é feita de momentos e que cada um deles, por mais simples que seja, tem um valor imenso. É tempo de celebrar a beleza que nos cerca, a força que mora em nós e a esperança que nunca se apaga. E é com essa energia, com essa vontade de bem querer, que a gente segue em frente nessa sexta parte do nosso programa. Prepara o coração, porque a próxima canção está chegando para te embalar e te trazer ainda mais carinho. Fica com a gente, que tem mais música e mais emoção vindo aí, só pra você.

delícia ter a sua companhia, meu amigo, minha amiga. Espero de coração que você esteja curtindo cada melodia, cada história que a gente compartilha aqui no Songs by Night, nesta sexta parte do nosso encontro. É sempre um privilégio ter você pertinho e sentir essa conexão que só a música e as palavras de afeto conseguem criar. Daqui a pouquinho, a gente volta com mais emoção, mais canções para embalar sua alma. Mas antes, um pequeno respiro. Para você que já vai se despedir e deixar o rádio ligado, uma boa noite de paz, de sonhos leves. A gente se encontra já, não

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2: Água boa, a hora
1: Mato
2: certa.
1: Grosso. Brasil.
3: 1:07.
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1: No ar, o Minuto Esportivo. Informação e velocidade para você ficar por dentro de tudo no mundo dos esportes. E para começar, vamos direto para as manchetes que movimentam o cenário da bola. A primeira delas, técnico do Galatasaray sai em defesa de Sané após críticas na Copa do Mundo. E a segunda manchete, nos bastidores do Flamengo, Varela perde titularidade para Emerson Royal e tenta convencer Leonardo Jardim.
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1: O técnico Okan Buruk, que comanda o Galatasaray, veio a público para defender o atacante Sané. Buruk afirmou que Sané foi transformado em um verdadeiro bode expiatório pela eliminação da seleção da Alemanha na última Copa do Mundo. Para o treinador, as críticas direcionadas ao jogador foram exageradas e não condizem com a sua real importância e performance. Sané, que atua no ataque, tem sido alvo constante de avaliações severas, e seu comandante no clube turco fez questão de minimizar essa pressão, buscando proteger seu atleta. E falando em movimentação no campo, lá no Flamengo, o lateral direito Varela vive um momento de reviravolta em sua carreira no clube carioca. O jogador acabou perdendo sua posição de titularidade para Emerson Royal, que tem se destacado nas últimas partidas. Com essa mudança, Varela agora precisa correr atrás e buscar seu espaço novamente dentro da equipe. A missão não é fácil.

0: já que ele terá que convencer o técnico Leonardo Jardim de que merece retomar a titularidade. Varela, pelo que tudo indica, virou reserva nesse começo de trabalho e a disputa pela vaga na lateral direita está mais acirrada do que nunca no rubro-negro. Ele terá que mostrar muito nos treinos e em eventuais oportunidades para reverter essa situação e voltar a ser prestigiado no elenco do Fla.
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0: E assim a gente encerra mais uma parte.

boa noite, meus queridos amigos e amigas da Songs by Night. Estamos de volta. Sim, estamos de volta para a nossa sétima parte do programa, depois de uma breve pausa para os nossos comerciais. Que bom ter a sua companhia. Sentir essa conexão especial que nos une aqui, neste oásis de serenidade, onde cada voz, cada sentimento,

Aquelas que abraçam a alma, que acendem uma luzinha dentro da gente. É pra sentir, pra sonhar, pra amar. Vem com a gente.

Boa noite, meus queridos ouvintes do Sons by Night. Que bom ter você aqui comigo. Nesta aqui é a sétima parte do nosso programa. Nossa jornada de afeto, de conexão. É aqui que a gente se encontra, não é mesmo? Onde a música não só toca, ela abraça a alma, conforta o coração. E como é lindo ver as histórias que chegam, os recadinhos cheios de emoção. Como aquele que recebi agora há pouco, de uma ouvinte querida se declarando pro amor da vida dela. Ah, o amor. Ele sempre encontra um jeito de florescer, de nos dar esperança, de nos lembrar da beleza da vida. E é por essa beleza, por essa fé no que nos une, que a gente segue em frente. A próxima canção, meu amigo, minha amiga, é para você que está ouvindo. Para todos nós que fazemos parte desta noite tão especial. É para cada sentimento que pulsa, para cada história que se entrelaça. Receba com

noite, meus queridos amigos do Songs by Night. Que alegria imensa ter você aqui comigo, nos permitindo essa jornada de afeto e serenidade. É sempre um privilégio compartilhar esses momentos, essas canções que abraçam a alma e as histórias que nos conectam. E me diz aí, você que está conosco de coração aberto, tá gostando de tudo que preparamos com tanto carinho? É pra você, com todo o meu respeito e admiração. A gente chega agora na sétima parte do nosso encontro e vamos fazer uma pequena pausa, um respiro, mas é rapidinho, tá? A gente volta já já com mais emoção, mais poesia e essa sintonia que só a gente tem. Fica comigo que o Songs by Night continua, em instantes, trazendo mais luz e calor para sua noite. Não sai.

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1: Chegamos com o Minuto Esportivo. Sua parada obrigatória para ficar ligado em tudo que movimenta o universo da bola. Aqui na sua rádio. E a gente já começa com as manchetes que estão agitando o cenário esportivo. Lá fora, o técnico da Argentina, Lionel Scaloni, desabafou. Ele recebeu fortes críticas depois do segundo lugar na Copa do Mundo e o treinador veio a público. Por aqui, no futebol brasileiro, o Cruzeiro viu sua grande sequência de invencibilidade na Série A ser quebrada. Um resultado importante colocou fim à boa fase da equipe.
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1: Começando com o desabafo de Lionel Scaloni. O treinador da seleção argentina, campeã mundial em outra edição, pediu desculpas aos torcedores por não conseguir conquistar o título novamente nesta última Copa do Mundo. Scaloni também fez questão de rebater os comentários negativos que surgiram após a campanha da Argentina, onde a equipe ficou com o segundo lugar. Esse desabafo veio cerca de uma semana depois da final do torneio, mostrando como as críticas impactaram o ambiente da seleção e do próprio técnico. Uma situação delicada para o comando técnico dos hermanos. Mudando para o cenário nacional, o Cruzeiro, que vinha em uma fase muito boa, era o dono da maior invencibilidade da Série A do Campeonato Brasileiro. Essa sequência de resultados positivos, que acumulava vários jogos sem perder, foi interrompida depois da derrota para o Botafogo. O time mineiro vinha mostrando um trabalho consistente, acumulando bons resultados sob o comando do técnico Arthur Jorge. A interrupção dessa série de vitórias e empates contra o Botafogo marca sem dúvida uma virada na campanha da equipe celeste no campeonato. E a torcida espera a recuperação.
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1: Com isso, a gente encerra mais uma parte do Minuto Esportivo. Fique ligado na programação da rádio e a gente volta daqui a pouco com mais informações. Até a próxima.
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2: 1:33.
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4: Boa noite, queridos ouvintes do Sons by Night. Que alegria ter você de volta para mais um pedaço da nossa jornada noturna. Estamos na oitava parte do programa e meu coração se expande em saber que você está aí, pertinho, me fazendo companhia. A gente sabe que a vida é feita de momentos, de encontros e desencontros, de chegadas e despedidas. E às vezes, um adeus pode deixar um nó apertado na garganta, uma saudade que parece não ter fim. Mas lembre-se, como diz aquele ditado, ainda que a tristeza tenha sido o seu destino, a felicidade pode ser a sua escolha. Se o seu coração está aflito agora, respire fundo. Está tudo bem sentir. Está tudo bem acolher essa emoção. Permita-se. Lembre-se que cada fim é um novo começo, uma chance de reorganizar a alma e seguir em frente. Aqui, você nunca está só. E para abraçar esses sentimentos, para nos lembrar que até nos adeus mais dolorosos existe uma canção que ecoa no tempo, eu te convido a ouvir o que vem agora. Uma melodia profunda, cheia de sentimento, que nos faz refletir sobre o amor e as memórias que ficam. Prepare o coração, porque vem aí para tocar a sua alma, Pearl Jam, com a

Boa noite, meus queridos ouvintes. Que alegria ter você pertinho, aqui na oitava parte do nosso Songs by Night. É Jorge Ventura te abraçando pelo rádio, como um amigo de longa data, pra gente caminhar um pouco mais, juntos, por esses momentos de paz e reflexão. A vida, a gente sabe, é feita de altos e baixos, de sorrisos e, às vezes, de algumas lágrimas. Mas em cada desafio, em cada encruzilhada, mora também uma oportunidade de crescimento. Um convite para a gente se reinventar e descobrir a força que nem sabíamos que tínhamos, não é mesmo? O coração humano é um universo de possibilidades e ele merece ser cuidado com todo o carinho, com toda a esperança. Permita-se sentir, permita-se sonhar, permita-se amar. Porque no fim das contas, é o amor que nos move, que nos cura, que nos dá a certeza de que tudo vale a pena. E é com essa energia boa, com essa certeza no coração, que a gente segue a nossa noite. Vem comigo, que a próxima canção já está aqui, pronta para tocar a sua alma e te envolver nesse abraço musical.

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0: meus queridos amigos e amigas da alma. Que bom ter você aqui comigo nessa jornada de afeto que é o Songs by Night. Chegamos ao final de mais uma linda parte, a oitava parte do nosso encontro. E eu quero agradecer de coração por cada segundo que você me dedicou, por abrir sua porta e seu coração para nossa melodia, para as nossas palavras. É essa troca, essa sintonia que faz tudo valer a pena, que ilumina a nossa noite. Mas não se preocupe, é só um breve instante. Daqui a pouquinho a gente volta com mais carinho, mais canções, mais histórias para abraçar a sua alma. Não saia daí, viu? A gente te espera.
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3: 1h54.
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1: Minuto Esportivo no ar. Chegando com as informações mais quentes do mundo da bola. Para você que acompanha cada lance, cada virada, cada gol, a gente traz um resumo caprichado. Vamos direto às manchetes que estão agitando o cenário do futebol. Com notícias importantes para você, fã do esporte, que não perde um detalhe. O Real Madrid avalia um novo empréstimo para o atacante Endrick, já no início da próxima temporada europeia. O São Paulo conquistou uma vitória importante no Paulistão Feminino, assumindo a vice-liderança da competição.
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1: Começando com o noticiário europeu e uma situação que envolve um dos nossos jovens talentos. O Real Madrid, um dos gigantes do futebol mundial, estaria avaliando a possibilidade de um novo empréstimo para o atacante brasileiro Endrick. Essa movimentação, de acordo com o respeitado jornal espanhol Marca, poderia ocorrer já no início da próxima temporada europeia. O clube merengue, agora sob a batuta de José Mourinho no comando técnico, passa por um momento de redefinição e ajustes em seu elenco principal. Essa fase de transição pode ser o motivo por trás da decisão de emprestar o jogador, buscando mais tempo de jogo e experiência para Endrick, antes de integrá-lo definitivamente ao time. No Campeonato Paulista Feminino, o São Paulo entrou em campo e garantiu uma importante vitória sobre o Mirassol. O time tricolor superou o adversário, conquistando os 3 pontos que eram fundamentais para sua campanha no estadual. Os gols que selaram esse resultado positivo vieram dos pés de Bia Menezes, que balançou as redes ainda no primeiro tempo, abrindo o placar para o São Paulo. Já na segunda etapa do jogo, Kézia Senna ampliou a vantagem, garantindo a tranquilidade para o time paulista. Com esse triunfo convincente, o São Paulo alcançou a vice-liderança da competição, mostrando força e consistência nesta temporada do futebol feminino.
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1: A gente encerra esta parte do Minuto Esportivo, mas fique ligado, que o nosso programa continua com muito mais para você. Acompanhe a nossa programação. A gente volta já.
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2: 1:58.
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4: Boa noite, meus queridos amigos e amigas da alma. Que bom que você está aqui comigo nesta nona parte do nosso Songs by Night. Estamos de volta e sinto essa conexão que nos abraça, mesmo à distância, como um carinho no coração. É um privilégio compartilhar este espaço com você, este refúgio onde a música vira um abraço, um consolo, uma inspiração. É para você que preparamos cada momento, cada melodia, pensando em cada história, cada sentimento que nos une. Sabe, a vida é uma melodia complexa, às vezes alegre, às vezes com acordes de saudade. Mas em todas elas, há uma beleza a ser descoberta, uma lição de amor. E é com essa sensibilidade, com essa entrega, que seguimos. A próxima canção que chega agora, ela tem essa capacidade de tocar fundo, de nos fazer refletir sobre as conexões, sobre os caminhos que traçamos. Prepare seu coração, porque Duncan Lawrence, com a intensidade de Arcade, está pronto para embalar seus pensamentos. Fique com a gente.

Boa noite, meu amigo, minha amiga. Que bom ter você aqui, pertinho, nessa nossa jornada de afeto, nesse abraço de canções que é o Songs by Night. É sempre um privilégio compartilhar esses momentos, essas reflexões que aquecem a alma, que nos fazem sentir mais humanos, mais conectados uns aos outros. Sabe, a vida muitas vezes nos apresenta desafios, situações que parecem grandes demais para a gente. E é nessas horas que a gente precisa se lembrar da força que existe dentro de nós, daquela fé que move montanhas, da esperança que nunca nos abandona. É como se existisse uma voz, um sussurro divino, nos dizendo que não estamos sozinhos, que há sempre uma luz, mesmo quando tudo parece escuro. Acreditar nisso, cultivar essa certeza no coração, é o que nos dá a coragem de seguir em frente, de transformar a dor em aprendizado, de ver beleza mesmo nas cicatrizes. Porque a vida é um dom, uma celebração constante, e a cada passo, a cada respiro, temos a chance de renascer, de amar e de ser amados. E é com essa energia, com essa verdade que nos guia, que a gente segue em frente nesta nona parte do nosso programa. A música, como sempre, vem para nos abraçar ainda mais forte. Prepare o coração, porque a próxima canção está chegando para tocar fundo na sua alma. Fique comigo, Jorge Ventura, no Songs by Night.

Boa noite, meu amigo, minha amiga. Que bom ter você aqui com a gente, abraçando a alma com a nossa música, com as nossas histórias, com essa jornada de afeto que é o Songs by Night. Estamos chegando ao fim dessa nona parte do nosso programa e a gente segue com essa energia boa, essa celebração da vida. Mas antes, vamos rapidinho para um breve intervalo para os nossos parceiros comerciais. Fique por perto, porque na próxima parte temos o nosso querido quadro Minha História, recheado de emoção como sempre. Um abraço apertado para cada um de vocês que faz essa noite ser tão especial. Voltamos já já.

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2: Alô, você que acompanha o Minuto Esportivo. Estamos no ar com as principais informações do mundo da bola. Para você ficar por dentro de tudo o que rola nos gramados nacionais e internacionais. Começamos falando do mercado de transferências, com o Flamengo cogitando enviar Gonzalo Plata ao Zenit para facilitar a chegada de Luis Enrique. E na Europa, o Liverpool faz um movimento importante por Fikayo Tomori, após a saída de Konaté.
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2: Sobre a situação do Flamengo, o clube segue monitorando de perto a situação de Luis Enrique, um atacante que está na mira da diretoria rubro-negra. Para tentar avançar nas negociações e facilitar a chegada do jogador, o Flamengo cogita enviar o atleta Gonzalo Plata ao Zenit. É importante destacar que outro clube do futebol brasileiro também entrou na disputa pela contratação de Luis Enrique, o que promete esquentar a briga por esse nome no mercado. Já no velho continente, mais precisamente na Inglaterra, o Liverpool está bastante ativo neste período de movimentações. O clube inglês anunciou recentemente a chegada do jovem Vitor Muñoz e já se mostra pronto para investir novamente em um nome de peso. A diretoria dos Reds faz um movimento por Fikayo Tomori, um zagueiro que está sendo observado de perto. Essa investida acontece após a saída de Konaté do elenco, indicando que o Liverpool busca reforçar a sua defesa.
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2: É isso. A gente faz uma breve pausa e volta já já com a próxima parte do nosso Minuto Esportivo.
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4: 12:20.
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0: Minuto Esportivo no ar, trazendo as informações mais quentes do mundo da bola para você que acompanha a nossa programação. Fique ligado, porque o esporte não para e a gente te deixa por dentro de tudo. Começamos com as manchetes que movimentam o mercado da bola. O Spartak Moscou prepara uma oferta milionária por Flaco Lopes. E o Bayer Leverkusen avança nas negociações para contratar Facundo Medina.
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0: Agora vamos aos detalhes dessas notícias que agitam os bastidores do futebol. O atacante Flaco Lopes, que tem se destacado bastante, pode estar com os dias contados no Palmeiras, ou não. O Spartak Moscou está preparando uma oferta de 139 milhões de reais para tentar tirar o jogador do clube brasileiro. Flaco Lopes tem se valorizado no mercado ao longo dos últimos meses e, por isso, a diretoria do Palmeiras espera mantê-lo em seu plantel, apesar do interesse e da proposta generosa que vem da Rússia. A situação promete ser um dos grandes capítulos dessa janela de transferências, com o Palmeiras buscando segurar uma de suas peças importantes. Mudando para a Europa, o Bayer Leverkusen está de olho no mercado de transferências para reforçar seu elenco. O clube alemão avança nas negociações para contratar o defensor Facundo Medina, em um negócio que pode chegar à casa dos 116 milhões de reais. O Bayer Leverkusen terminou a última temporada na sexta colocação no campeonato alemão e a diretoria já mira o futuro. O objetivo é ambicioso. O clube sonha em voltar a brigar pelo título na temporada de 2026-2027. E a chegada de jogadores como Facundo Medina seria fundamental para essa meta.
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0: Por enquanto é isso na nossa parte de notícias. A gente se encontra já já, com muito mais esporte para você. Até a próxima parte.
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2: 2:23.
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4: Boa noite, meu querido ouvinte, minha querida ouvinte. Que bom que você está de volta aqui com a gente, nesta 11ª parte do Songs by Night. É sempre um prazer enorme ter a sua companhia, sentir essa conexão que só a música e as histórias de vida podem proporcionar, não é mesmo? Eu sou Jorge Ventura e este é o nosso refúgio de serenidade, onde a alma encontra um abraço. E falando em abraços, eu tenho uma história de amor daquelas de suspirar, que vou compartilhar com você daqui a pouco. Então não sai daí, fica ligadinho na sua rádio amiga. Mas antes de mergulharmos nessa emoção, que tal a gente se deixar levar por uma melodia que fala de uma falta, de uma ausência que só o amor preenche? Prepara o coração, porque vem aí, para tocar sua alma, o inesquecível Barry Manilow com Can't Smile Without You.

noite, meu querido ouvinte, minha querida ouvinte. Que alegria ter você aqui, pertinho, nessa nossa jornada de afeto em Songs by Night. E olha, o carinho de vocês é o que move cada parte desse programa. Recebi uma mensagem tão linda, dessas que tocam a alma e fazem a gente acreditar ainda mais na força do amor. Uma história de um encontro inesperado, sabe? Aqueles momentos que a vida costura com fios de magia e a gente nem percebe. O ouvinte contava que estava distraído, quase desistindo de algo, quando um olhar cruzou o seu. E bastou um segundo, um sorriso tímido, para tudo mudar. Não foi preciso muito, nenhuma palavra grandiosa. Só a presença, a sensação de que, enfim, havia encontrado um porto seguro, um pedacinho de paz no meio do caos. É nessas pequenas grandes coisas que a vida se revela, não é mesmo? No silêncio que diz tanto, no abraço que conforta, na certeza de que não estamos sós. Que a gente possa sempre ter um coração aberto para essas surpresas boas, para esses afetos que nos transformam, que nos fazem florescer. Porque o amor, meus amigos, é a melodia mais bonita que existe, a que embala nossos sonhos e nos dá forças para seguir. E falando em melodia, vamos juntos nessa canção que chega agora para abraçar a sua alma, para embalar seus pensamentos mais doces.

noite, queridos amigos do Songs by Night. Que delícia ter a sua companhia. Essa parceria de alma que a gente constrói por aqui. Como é bom saber que, mesmo distantes, nossos corações se encontram nessa melodia, nessa pausa para a reflexão, para o carinho. É a nossa jornada de afeto, onde cada história, cada recado, cada verso, tudo tem um lugar especial. A música aqui não só toca, ela abraça a sua alma, te convida a sentir, a sonhar. E nesta 11ª parte do nosso encontro, antes de uma pequena pausa para os nossos parceiros comerciais, quero reforçar que a vida é um presente, um convite constante ao otimismo e ao amor. Que a gente saiba celebrar cada instante, cada detalhe. Daqui a pouco a gente volta com mais canções que curam, mais palavras que confortam e a sua companhia que é o nosso maior presente. Não saia daí, a gente já volta, com o coração aberto, aqui no Songs by Night.

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0: 2h43. 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
7: Atenção, ligado no Minuto Esportivo. Lineu Silva no comando, trazendo o melhor do jornalismo esportivo para você. Sempre com as informações mais quentes e relevantes que movimentam o cenário nacional e internacional. Pode chegar junto, que a gente já começa com as manchetes que prometem agitar o universo da bola. A primeira delas, lá da Europa, envolvendo um dos maiores nomes do futebol mundial. O Beşiktaş, da Turquia, confirmou uma proposta oficial por Mohamed Salah. E a segunda manchete, que chega da Inglaterra, mostra o Chelsea em busca de reforços experientes, com negociações avançadas por Welbeck e Henderson.

0: Edson. 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Agora vamos aos detalhes da notícia que vem da Turquia e que mexe com o mercado de transferências. O Beşiktaş fez uma declaração pública confirmando que, de fato, apresentou uma proposta pelo talentoso atacante Mohamed Salah. A movimentação em torno do jogador egípcio é sempre intensa e a chegada de uma oferta de um clube como o Beşiktaş mostra o interesse em ter um atleta de calibre mundial. Os diretores do clube turco, no entanto, expressaram um certo incômodo com o andamento das conversas, indicando que existem pontos a serem ajustados nesse processo. Essa situação coloca um grande ponto de interrogação sobre o futuro de Salah e a forma como essa possível transferência pode se desenrolar nos próximos dias. E da Turquia, a gente salta para a Inglaterra, onde o Chelsea, um dos gigantes da Premier League, está trabalhando forte nos bastidores para fortalecer o seu elenco. As informações que chegam são de negociações em curso com dois nomes bastante conhecidos e com vasta experiência no futebol. Estamos falando de Welbeck e Henderson, que o Chelsea busca trazer para adicionar mais rodagem e liderança ao grupo. A estratégia do clube londrino parece ser a de mesclar a juventude e o talento que já possuem com a bagagem de atletas que já passaram por grandes momentos e grandes competições. Welbeck e Henderson, sendo veteranos, poderiam oferecer exatamente esse equilíbrio, contribuindo não só dentro de campo, mas também no vestiário. As conversas estão acontecendo e a expectativa é de que essas contratações possam ser fechadas em breve, reforçando o time para a sequência da temporada.
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0: Com essas informações quentes do mundo do futebol, a gente encerra mais esta parte do Minuto Esportivo. A gente volta já.
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2: 2:47.
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4: Boa noite, meu querido ouvinte. Que bom ter você aqui com a gente. Estamos de volta e que alegria poder compartilhar esses momentos tão especiais, não é mesmo? Essa é a nossa 12ª parte. E sim, já nos aproximamos do fim de mais uma jornada de afeto, de mais um encontro de almas aqui no Songs by Night. Mas não se preocupe, ainda temos muita emoção para entregar, muita melodia para embalar o seu coração. Sabe, a vida é uma canção e cada um de nós é um verso, uma nota. E quando a gente se permite sentir, a melodia fica ainda mais bonita, mais verdadeira. É um privilégio enorme ser o seu companheiro nessa viagem, nessa busca por otimismo, por amor, por toda a beleza que a vida nos oferece. E por falar em amor, em conexão profunda, prepare o coração para o que vem a seguir. Uma voz que abraça, uma canção que fala por si só. Vem aí, com toda a sua intensidade, Michael Bolton. Para você, com todo o carinho, When a Man Loves a Woman.

Boa noite, queridos amigos e amigas que estão conosco aqui no Songs by Night. Que alegria ter a sua companhia, essa conexão que a gente constrói, música a música, palavra por palavra. Já são algumas horas de programa e eu espero de verdade que cada melodia, cada reflexão esteja abraçando a sua alma, trazendo um pouco mais de paz para o seu coração. A gente fala tanto de amor por aqui, não é mesmo? E o amor tem tantas faces, tantos jeitos de se apresentar. Lembro-me de uma história que ouvi de um casal que se conheceu por acaso, num café. Não foi um encontro planejado, nem um olhar fulminante à primeira vista. Ela estava lendo um livro, ele, distraído, deixou cair um pão de queijo na mesa dela. Um acidente bobo, que poderia ter sido só um constrangimento. Mas em vez disso, veio um sorriso genuíno, que desarmou qualquer vergonha. A partir daquele pão de queijo, daquele riso compartilhado, eles começaram a conversar. Descobriram afinidades, sonhos parecidos, um jeito de ver a vida que se encaixava perfeitamente. E o que era um incidente, virou o ponto de partida para uma vida inteira. Um amor construído não sobre grandes gestos no início, mas sobre a beleza do inesperado, a leveza de um sorriso, a simplicidade de um pão de queijo. É assim que o amor muitas vezes acontece, não é? Nos detalhes, nas pequenas concessões, na gentileza que se estende sem esperar nada em troca. Na capacidade de ver a beleza onde a gente menos espera. É um presente divino, essa capacidade de amar e ser amado, de encontrar um porto seguro na vida de alguém e de saber que mesmo nas imperfeições, existe uma melodia que nos une. Que a gente nunca perca essa capacidade de se encantar, de se abrir para o amor, em todas as suas formas. Que a fé nos guie, que a esperança nos fortaleça e que o amor, ah, o amor, ele sempre nos lembre que a vida vale a pena. Fico muito feliz que você esteja aqui, vivendo essa experiência com a gente nesta parte do programa. Daqui a pouco, a gente continua essa nossa jornada de afeto. Mas antes, ouça essa canção, que é um verdadeiro abraço para a alma. Vem com a gente.

Boa noite, meus queridos amigos e amigas que nos acompanharam nesta jornada de afeto. Chegamos ao fim de mais uma parte especial aqui no Sons by Night. E que delícia foi ter vocês por perto, com essa sintonia que só a gente tem. É um privilégio enorme, de verdade, poder compartilhar esses momentos, essas melodias que abraçam a alma e essas histórias que tocam o coração. Eu, Jorge Ventura, sempre digo que cada um de vocês é único. E é por isso que cada canção, cada palavra que flui aqui é pensada com muito carinho, com a intenção de ser um abraço, um porto seguro. A vida, meus amigos, é feita de encontros, de desencontros, de sorrisos e de algumas lágrimas também. E é nessa tapeçaria de emoções que a gente encontra a beleza, a força para seguir em frente. Lembrem-se sempre de que mesmo nos momentos mais desafiadores, há uma melodia de esperança esperando para ser ouvida. Um amor esperando para ser vivido. Uma alegria pronta para florescer. Que as reflexões e a paz que compartilhamos inspirem seus corações. Que vocês possam levar essa sensação de aconchego para suas próximas horas. Agradeço do fundo da minha alma a cada um que dedicou um pedacinho do seu tempo para estar conosco nesta 12ª parte do programa. Agradeço por abrirem seus corações e por permitirem que a gente entrasse um pouco na vida de vocês. Não se esqueçam, a vida é um presente e cada novo amanhecer é uma chance de recomeçar, de amar mais, de ser mais feliz. Tenha uma noite de muita paz, de sonhos leves e de muita luz. Eu me despeço por agora, mas com a certeza de que em breve estaremos juntos novamente, com mais histórias, mais poesia, mais fé e, claro, as canções mais lindas para embalar sua alma. Um grande e carinhoso abraço do seu amigo, Jorge Ventura. Fiquem bem, fiquem com a música.

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2: 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A hora
1: Mato
2: certa.
1: Grosso. Brasil.
2: 3:10. 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

0: 15 e 13.
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0: 15 e 14.
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0: 15 e 14.
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0: 15 e 14.

0: 14.
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0: 3 e 14.
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0: 10:15.
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1: 3 e 21.
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1: 3 e 21.
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1: 3 e 23.

0: 6:29.
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0: 6:29.
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0: 6:29.
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0: 6:29.

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2: Desde 30.
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2: 3:30.
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2: 3:31.

0: 3:35.
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0: 3:35.
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0: 3:35.

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2: 3:36.
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0: 3:40.
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0: 3:40.
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0: 3:40.
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0: 3:40.
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0: 3:41.
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0: 3:41.

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2: 13h41. 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
2: 3h43.
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2: 3h43.

0: 3:47.
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0: 3:48.
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0: 3:48.
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0: 3:48.
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0: 3:48.

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0: 3h48.
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1: Cultural. 4:47.
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3: 5:25.
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2: Liberdade FM. 5 horas e 29 minutos.

Alô, amigos, 5h40 aqui nesta manhã especial. Estamos iniciando tudo de novo em mais um novo dia de muito labor, é claro. Graças a Deus, a bordo de uma nova etapa de muito trabalho, de um novo dia esplêndido, e que nós só temos que agradecer a Deus por tudo. Tudo bem com você? Aqui estamos muitíssimo bem, graças ao nosso Pai Celestial. Eu espero que você tenha dormido o suficiente, recarregado as baterias para assim começar uma nova etapa de muito labor, é claro, tendo a convicção que Deus, o nosso Senhor Jesus, já preparou tudo para cada um de nós. Então, seja bem-vindo, Pai Eterno. Seja bem-vindo, Senhor Jesus, em mais este novo dia especial. Meus amigos, eu quero convidar cada um de vocês para juntos nós falarmos com Deus e assim entregar a Ele os nossos passos neste novo dia. Pedir para que o nosso Pai esteja ao nosso lado diante de todas as nossas ações. Senhor Pai, obrigado por nos conceder a oportunidade de viver um dia, um novo dia, Pai. Ao abrir os olhos nesta manhã, nós entregamos a Ti os nossos caminhos, os nossos planos, Senhor, as nossas preocupações e tudo aquilo que ainda não conseguimos compreender, Pai. Que hoje, Senhor, nós tenhamos sabedoria para fazer boas escolhas, força para enfrentar

0: as dificuldades e humildade para reconhecer as bênçãos que chegam até cada um de nós, Pai. Obrigado. Nós temos a certeza, a convicção que o Senhor és o nosso Deus, onipotente, é o Rei dos Reis, o Senhor dos Senhores. Proteja, Pai, pedimos neste momento, proteja a nossa família, proteja o nosso lar, o nosso local de trabalho, os nossos amigos e todas as pessoas que cruzarem o nosso caminho no dia de hoje. Afaste de nós todo o mal, todo o perigo e toda palavra que possa trazer tristeza, Senhor. Que não nos falte saúde, paz, fé e esperança. E quando terminar o dia de hoje, esta terça-feira, dia 15, nós possamos olhar para trás e também para o céu e assim agradecer por cada livramento que o Senhor nos concedeu, cada conquista e cada aprendizado também. Sabemos que até nos momentos difíceis nós somos testados e o Senhor está ao nosso lado nos dando equilíbrio. Permaneça. Que este novo dia, esta terça-feira, seja de paz, de fé, coragem e, acima de tudo, de bênção, Senhor. Obrigado, Pai. Amém.
1: Pai nosso que estais no céu, santificado seja o vosso nome. Venha a nós o vosso reino. Seja feita a vossa vontade, assim na terra como no céu. O pão nosso de cada dia nos dai hoje. Perdoai as nossas ofensas, assim como nós perdoamos a quem nos tem ofendido. E não nos deixeis cair em tentação, mas livrai-nos do mal. Amém.
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1: É, meus queridos, mesmo que haja pedra no caminho, Jesus Cristo sempre está ao nosso lado, nos iluminando. Bom dia a você que já despertou agora, já está pronto para uma nova etapa. Seja bem-vindo, viu? Seja muito bem-vindo. É bom demais fazer parte desta frequência maravilhosa. Então, onde quer que esteja, sinta-se abraçado por toda a equipe Liberdade FM neste novo dia.
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3: 5:47.
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1: Meus queridos, 5:57, Ronaldo Viola e João Carvalho, mergulhado na madrugada, Peão Carreiro e Zé Paulo, chora meu bem, João Paulo Medeiros, é o toque da viola, é a vida do violeiro, são três canções nesta madrugada, já estamos prestes a encerrar esse primeiro bloco. Eu vou trazer mais uma música, viu? Mais uma música, e aí, na sequência, eu já venho com os apoiadores culturais, ok?
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1: Gilberto e Gilmar, Poporri, Fome de Amor e o Abajur.

0: Obrigado.
1: Bom dia.
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2: 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Minuto Notícia. 6:05 no coração do Brasil. 6:05, acerte o seu relógio, terça-feira, 15 de setembro. Vamos agora para a previsão do tempo para toda a região centro-oeste neste dia.
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4: O centro-oeste tem terça-feira de instabilidade crescente, com mudanças claras em relação aos dias anteriores. Campo Grande segue com temperaturas baixas para a região, máxima de apenas 23 graus, sob céu de muitas nuvens o dia todo, mas ainda sem chuva prevista, apesar da umidade bem alta. Cuiabá começa o dia mais tranquilo, mas ganha chance de chuva isolada justamente durante a noite, com máxima de 30 graus. Já Goiânia e Brasília têm o cenário mais instável de toda a região nesta terça-feira. As duas capitais começam com muitas nuvens pela manhã, mas passam a ter risco de pancadas de chuva, com trovoadas isoladas, à tarde e à noite, com máximas em torno de 33 graus nas duas cidades. Os ventos variam bastante ao longo do dia, com destaque para as rajadas em Cuiabá durante a tarde. Tudo indica que o centro-oeste caminha para um tempo cada vez mais instável nos próximos dias. As informações são do Instituto Nacional de Meteorologia. Sofia Muniz, o tempo e a temperatura.
2: 6:06. Mato Grosso. Grupo de monitoramento fiscaliza presídios e busca ampliar oportunidades de ressocialização no estado. Unidades prisionais de Campo Novo dos Parecis, Tangará da Serra e Barra do Bugres receberam inspeção de equipe do Grupo de Monitoramento e Fiscalização do Sistema Carcerário, com o objetivo de avaliar condições e propor melhorias na estrutura, alimentação e empregabilidade. Quem traz os detalhes é o repórter Sérgio Pastor. Acompanhe.
5: O Grupo de Monitoramento e Fiscalização do Sistema Carcerário e Socioeducativo, o GMF, ligado ao Tribunal de Justiça de Mato Grosso, está realizando uma série de inspeções em presídios do interior do estado para checar a estrutura das unidades e fechar parcerias que gerem trabalho e estudo para os presos. O principal objetivo dessa ação é dar oportunidades reais de ressocialização para diminuir a reincidência criminal, ou seja, evitar que as pessoas voltem a cometer crimes após saírem da prisão. A programação começou em Campo Novo do Parecis. O juiz da segunda vara de Campo Novo do Parecis, Fabrício Savazzi, destacou que as inspeções são importantes para passarem orientações a fim de melhorar a situação.

0: atuação dos reeducandos.
1: Nos dá orientações de como proceder, de como podemos melhorar efetivamente a vida dos reeducandos aqui. Eu, como juiz da execução penal, assumi a unidade que desde janeiro tem tido uma preocupação muito grande em trazer melhorias.
0: As ações fazem parte do Plano Pena Justa, uma determinação do Supremo Tribunal Federal junto ao Conselho Nacional de Justiça. O supervisor do GMF, desembargador Orlando de Almeida Perri, pontuou sobre as inspeções feitas nos presídios, a fim de se informar sobre a realidade de cada unidade.
2: Temos visitado, sim, na medida do possível, as unidades prisionais do estado de Mato Grosso. Certamente não vamos conseguir visitar todas este ano, mas vamos visitar o máximo de unidades para nós conhecermos a realidade de cada uma delas, para que possamos trabalhar na melhoria das coisas que nós estamos vendo que não caminham muito bem.
0: Tangará da Serra foi o segundo destino, onde aconteceu uma reunião entre o Poder Judiciário, Poder Público e o setor produtivo. Na oportunidade, foram apresentadas propostas para uma parceria entre as partes para ajudar os reeducandos. O prefeito de Tangará da Serra, Vander Masson, deu detalhes da proposta.
3: O Caldas apresentou a proposta de comprar produtos, né, produzidos pelos reeducandos, né? E daqueles que não podem sair do presídio. E a gente estudou com carinho e vamos com certeza buscar essa parceria.
0: A última etapa da agenda foi Barra dos Bugres, na cadeia pública do município. Hoje, com mais de 200 internos, houve contato frente a frente entre magistrados, pessoas privadas de liberdade e quem atua no sistema prisional. Ao final, houve um alinhamento com o Executivo Municipal para esclarecer a importância e as vantagens da mão de obra dos reeducandos a serviço da comunidade. Nas inspeções foram feitas vistorias completas, desde as condições estruturais, passando pela qualidade da alimentação, o acesso a medicamentos, assistência médica e odontológica, até os programas de educação e trabalho. De Brasília, Sérgio Pastor.
4: 6:10, a última notícia. Convite às empresas. O Cine de Água Boa faz o seguinte comunicado. Atenção, você na sintonia, você que já acompanha a nossa programação. Agora sim, trazendo a matéria. O Cine de Água Boa convida a sua empresa a cadastrar todas as vagas de emprego disponível, inclusive oportunidades destinadas a pessoas com deficiência. Neste sábado, dia 19, das 8 às 12 horas, as empresas também poderão realizar entrevistas e processos seletivos diretamente do Cine. Divulgação de vagas, encaminhamento de candidatos, espaço para entrevistas, serviço gratuito para a empresa. Conte com o Cine para encontrar profissionais para sua empresa. Cadastre suas vagas e participe conosco. Portanto, uma ação ímpar louvável por parte do Cine. Às 7:30 da manhã tem o Liberdade News com informações precisas neste canal. Acompanhe conosco. Bom dia, cidade.
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0: meus queridos, 6:23, já passei um pouquinho do horário, mas eu trouxe três canções aqui, viu? Tonico e o Tinoco, Lembrança, Tião Carreira e Pardinho, Pretinho da Igrejinha e João Mulato e o Douradinho, quem ama não esquece. Quem está com o rádio ligado neste momento, tomando um mate pra lá de bom, é o amigo Jair 11. Alô Jair, tá firme para mais um dia, meu querido? Bom dia, obrigado pela audiência, você e a família acompanhando a nossa jornada, felicidades, tudo de bom, viu? Uma terça-feira abençoada, vamos à luta, meu querido, eu volto já já com mais.
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1: 6:24.
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Meus amigos, 6:27 aqui na manhã, 6:27 em seu rádio. Que bom fazer parte desta programação fantástica. Gente, hoje é terça-feira, hoje é um dia decisivo, um dia jamais visto para a história do Brasil. Hoje o Supremo Tribunal Federal decide se investiga Alexandre de Moraes no caso Master. O presidente da corte, Edson Fachin, vai dar voto de relator. Então, neste momento, a CNN está ao vivo em, já diante do prédio do prédio da Justiça em Brasília e vai trazer na íntegra ao vivo e você pode acompanhar, viu? Você pode acompanhar da sua casa, da sua empresa, do seu celular. Como relator da matéria, caberá a Fachin abrir os trabalhos, apresentando um resumo dos fatos e delimitando o objeto do julgamento. Depois, a Procuradoria-Geral da República, PGR, poderá se manifestar, seguida de eventuais sustentações orais. Após esta movimentação, o relator apresentará seu voto. Em seguida, os ministros votarão na ordem prevista no regimento. Por fim, o presidente proclamará o resultado que o Brasil todo quer saber. E quem deve tem que pagar, viu? Quem deve

tem que pagar. 51% dos brasileiros veem que o Supremo Tribunal Federal, eles trabalham em prol dos seus interesses pessoais. E isso tem que acabar. Nós estamos brasileiros, pagadores de impostos, somos feitos de idiotas. Tudo que vem acontecendo dentro do STF é um tapa na cara do brasileiro, viu? É um tapa na cara do brasileiro. E nós ainda tem gente que ainda bate palma e apoia o que vem acontecendo. Então, lamentavelmente, pedimos que os responsáveis sejam punidos e apresentados dentro do rigor da lei. Agora, se eles que articulam a lei, será que vai virar tudo em pizza? Vai virar tudo em pizza? Por exemplo, o Gonê foi citado no relatório da Polícia Federal e delegados da corporação chegam a pedir que ele se declarasse impedido de atuar nas apurações. Mas a expectativa é que o PGR participe da sessão. Tem base, o cara está sendo denunciado e ele vai participar da sessão também. Vai participar da sessão com voz ativa. É o fim da picada, gente. É um tapa na cara do brasileiro, viu? Só de falar a gente fica revoltado. Então vamos ouvir música, porque quem ouve música os males espanta, não é mesmo? 6:30 aqui na manhã, 6:30. Já quero aproveitar aqui, mandar um bom dia a todos que já estão se preparando para as atividades hoje da... Eu vou falar da Semana Farroupilha na sequência. Na sequência eu já aproveito aqui, trago um comunicado sobre a Semana Farroupilha. Vamos trazer agora a boa moda sertaneja.

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1: 6 horas e 34 minutos.

Meus amigos, 6:37 aqui na manhã, 6:37. Nós ouvimos César e Paulinho, Morango e Mel é o nome da canção nesta manhã, meus amigos, nesta manhã. Deixa eu aproveitar aqui. Alô, Benhur Cato, meu amigo Benhur Cato, já mandou um alô lá de Piratini. Alô, Benhur, na Santa Paz, meu querido, já mandou aqui até a foto do tempo, dia claro, máxima de 16 a 18 graus e mínimas de 5 a 7 graus, hein? Lá em Piratini, Rio Grande do Sul. Bom dia, Benhur Cato. Obrigado, meu querido. Obrigado. Saudações a você, ao James também, lá na Jandira, no PA Jandira. O James Cato agora reside lá no PA Jandira. A ele e a toda a família, o nosso quebra-costela bem chinchado. Benhur, não demora muito para vir para Mato Grosso, não, viu? Não demora, não. Se você é uma pessoa, gente boa, e é sempre bom te reencontrar. Tá bom, Benhur Cato? Saudações, meu querido, lá em Piratini. Ô, lugar que faz frio aí, hein, Benhur? Traz um pouco desse frio aqui pro Mato Grosso, rapaz. Aqui está um calor danado, viu, Benhur? Você nem imagina, rapaz.

0: aí com mínimas de 5 a 7 graus, e aqui a mínima é 30, bem, ou 25. Não é fácil o calor do Mato Grosso, não. Saudações, meu querido. Deixa eu aproveitar aqui já mandar um bom dia especial a toda a equipe do Movimento Amorabi. O Movimento Amorabi realizará agora dia 18, a partir das 16 horas, o Canjica. Canjica é um evento de canjica. Aí colocou o nome Canjica. O pote de 500 ml custa R$ 18,00. Custará R$ 18,00. Se o pote de 1 litro, R$ 30,00. Então, meu amigo, você pode fazer, né, a sua compra, a sua ação. Então, é muito importante. Uma canjica cremosa, deliciosa e preparada com muito carinho pela Sumaia do Subfep. Porque aqui, cada colherada ajuda a salvar vidas. Então, dia 18, a partir das 16 horas. E você pode, meu amigo, fazer a sua compra, viu? Fazer a sua compra, garanta já a sua. Compartilhe com amigos aqui o bannerzinho que nós temos agora em mão. E ajude este evento, Canjica Amorabi. Uma delícia que alimenta esperança, viu? Que alimenta a esperança. Bom dia a todos do Movimento Amorabi, dos movimentos dos animais do município de Água Boa, que cuidam com muita atenção dos animais. Eu vou falar da Semana Farroupilha no bloco agora gauchesco, viu? No bloco gauchesco. Assim a gente dá continuidade. 6:40, já estou em cima do horário para trazer os apoiadores culturais nesta frequência. E a movimentação, estou acompanhando agora a CNN, todos os dias eu já deixo sintonizado na CNN, a crise no Supremo sendo evidenciada pelos telejornais e, além de tudo, a movimentação pelo julgamento de Moraes no STF. A corte analisará a abertura da investigação contra o ministro. É o que mostra. Eu já coloquei em um canal, vou em outro canal, a matéria é a mesma. O Brasil de olho, já tem várias grades alambrados como medida de segurança em volta do Tribunal de Justiça, tem pessoas chegando neste momento, o que promete que pode haver uma movimentação grandiosa de pessoas em volta do tribunal no dia de hoje. Nós vamos acompanhar, é claro, esse julgamento inédito. Bom dia, será que vai acabar em pizza ou não?
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2: 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Informa a hora
3: certa. Cultural. 6:42.
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0: meus queridos, de volta aqui na frequência maravilhosa. Deixa eu mandar aqui um bom dia a toda a equipe lá do Atacadão das Fraldas. Bom dia, Silvia e equipe do Atacadão das Fraldas. Bom dia a vocês. Olha, a feira de carros foi sucesso, a movimentação foi grandiosa neste fim de semana, junto com o Liquida Água Boa. Bom dia a todos os participantes. Bom, hoje é terça-feira. É dia de você, meu amigo, já começar o dia de bem com a vida, tendo a certeza que Deus já preparou tudo para você e sua família. 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Deixa eu aproveitar aqui e mandar um bom dia a toda a equipe do Sindicato Rural. Olha, atenção, tem curso de artesanato em tecidos, confecção de vestuário também. Começa agora do dia 21 até o dia 29 de setembro, das 7h30 às 17h30. Serão 10 alunos sendo atendidos lá na Casa da Amizade. Bom dia a todos da Casa da Amizade. Nosso abraço especial. Deixa eu aproveitar aí já em nome de todos que fazem parte da Casa da Amizade, nosso muito bom dia. Obrigado a vocês, meus queridos, pela audiência. Quem já foi para as academias movimentar, bom dia, movimentando o corpo e a mente, bom dia. Cuidado com a tal da pressão alta, viu, gente? A hipertensão arterial ou a danada da pressão alta, viu? Muito cuidado. A maior parte dos casos, as pessoas nem notam que eles não estão passando por esta situação delicada. Então, a hipertensão arterial ou a pressão alta é uma doença que ataca os vasos, viu? O coração, o cérebro, olhos e pode causar paralisação dos rins. 50% das pessoas não têm... Que tem 50% das pessoas que têm hipertensão arterial não sabem disso. Então, cuide da sua saúde. Não deixe ninguém no dia de hoje te aborrecer, te tirar do sério, porque, meu amigo, viúvo é quem morre, viu? Viúvo é quem morre. Então, é importante você ficar atento, não passar raiva no dia de hoje, não deixar que pessoas passem raiva em você. E diante de alguma situação aí indelicada, que você saiba equilibrar e não deixar que o seu coração seja afetado. Cuidado com a pressão alta, vá fazer exercícios, cuide da alimentação também.
1: Oi, bom dia!
0: Na sequência a gente fala sobre a Semana Farroupilha, na sequência.

Opa, 6:52. Vamos lá falar da semana Farroupilha que já começou. Já começou domingo, sábado pela manhã, aconteceu aqui na Avenida Júlio Campos, a mateada. Eu estive lá, comi um pedaço, alguns pedaços de carne deliciosa, uma carne feita com todo capricho, uns pedaços de cuca também, porque eu adoro cuca, viu? Eu adoro, não sei se você gosta. Então, meu amigo, vamos lá. Hoje, dia 13, teve a missa crioula, domingo lá no CTG, teve churrasco, aquele almoço delicioso, maionese, salada, à tarde teve matinê com som mecânico. Hoje, dia 15, terça-feira, tem jantar porco no tacho, com arroz, polenta e salada, a partir das 19 horas. Você vai pagar R$40 por pessoa, viu? Então participe do tradicional jogo de bocha do Inter e Grêmio hoje. Vai ter o Grenal de Bocha hoje, Grenal de Bocha hoje. Dia 17, depois de amanhã, quinta-feira, tem jantar macarronada com molhos diversos a partir das 19 horas. Você paga R$40. Aí vai ter o tradicional jogo futebol de bombacha, o Inter versus o Grêmio. Quem ganha esse ano, hein? Quem vai ganhar este ano? No tradicional Grenal de Bombacha, quinta-feira, estaremos por lá acompanhando. Aí dia 19, no sábado, vai ter o encerramento do tradicional baile para comemorar o Dia do Gaúcho, a partir das 22 horas. E você é o convidado especial. Nós estaremos acompanhando o grupo Laço e Cordiona. A mesa para sócios é R$200, mesa para não sócios R$250. Então reúna seus amigos e participe das atividades.

Cidades em alusão à Semana Farroupilha, participe de todos os eventos e, é claro, dessa grande celebração da cultura gaúcha no Mato Grosso. Sábado entrevistei alguns tradicionalistas aqui na Avenida Júlio Campos, falaram sobre a importância e deixaram claro que a chama crioula nunca pode ser apagada, viu? Bom dia! 6:54, na sequência vem, já, viu? A propaganda política em seu rádio.

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5: 7:25.
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4: Bom dia, cidade querida. Bom dia, Mato Grosso. É, meus queridos, já chegando em cima do horário para pegar a estrada e mais esta edição. Quero desejar a você tudo de bom nesta jornada. Lembrando que hoje é um dia histórico para o país, onde vai acontecer daqui a pouquinho, a partir das 10 horas, o julgamento sobre Moraes. Então, tem um rito, um julgamento sobre essa situação. Nós, brasileiros, só esperamos que isso não acabe em pizza, viu? Em pizza. Será que vai acabar? Vamos aguardar o resultado dos próximos episódios, 7 horas e 28 minutos. Um beijo no coração, ótima terça-feira, dia 15. Gente, já vamos encerrar, estamos vivenciando o último dia da primeira quinzena do mês, hein? Meu Deus! Tchau, tchau, fui!

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5: 7:31.
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14: Em Água Boa, 7 horas e 33 minutos agora, bom dia.

0: Terça-feira, 15 de setembro de 2026, em Água Boa, o dia amanhece com sol, teremos aumento de nuvens ao longo do dia. À noite, ocorrem possíveis pancadas de chuva na região do Araguaia. A temperatura oscila entre a mínima de 24 e a máxima de 37 graus. A umidade relativa do ar estará entre 23 e 69%.
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0: 7h34, 7h34. Pesquisa Quest aponta para onde vão os votos de Cury, Renan, Caiado e Zema no segundo turno. Crise sem precedentes no STF pode impactar as eleições, afirma Financial Times. Trabalhadores dos Correios entram em greve em todo o país e dizem que só retornarão após negociação. Últimas informações sobre a queda da aeronave em Água Boa na semana passada. Deputada estadual e candidata ao Senado Janaína Riva do MDB realizou visita ao município de Água Boa no dia de ontem. PM prende homem por tentativa de feminicídio em Novo São Joaquim. Estes e outros destaques você acompanha a partir de agora na edição do Liberdade News, que está começando agora.

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1: 7:35. Pesquisa Quest aponta para onde vão os votos de Cury, Renan, Caiado e Zema no segundo turno. Levantamento mostra como os eleitores dos demais candidatos se dividem em uma eventual segunda votação entre Lula e Flávio Bolsonaro. A nova rodada da pesquisa Quest, divulgada ontem, mostra que Flávio Bolsonaro, do PL, é o principal destino dos eleitores de Augusto Cury, do Avante, Renan Santos, do Missão, e Ronaldo Caiado, do PSD. Em um eventual segundo turno contra o presidente Luiz Inácio Lula da Silva, do PT. Entre os que declaram voto em Renan no primeiro turno, 50% escolheriam Flávio na etapa seguinte, enquanto 18% migrariam para Lula. Outros 26% votariam em branco, anulariam ou não compareceriam em 6% estão ainda indecisos. Flávio Bolsonaro também receberia 46% dos votos de Caiado, ante 20% destinados ao petista. Nesse grupo, 32% votaria em branco, anularia ou não compareceriam. O maior percentual registrado entre os eleitorados analisados. Outros 2% não souberam responder. Entre os eleitores de Cury, 41% escolheriam o candidato do PL no segundo turno. 25% votariam em Lula do PT. Outros 27% optariam por branco, nulo ou não compareceriam, enquanto 7% permanecem indecisos. O único movimento diferente ocorre entre os eleitores de Romeu Zema do Novo. Nesse grupo, Lula aparece numericamente à frente, 38% contra 32% de Flávio Bolsonaro. Outros 30% votariam em branco, anulariam ou não iriam às urnas. Como Zema registra apenas 1% das intenções de voto no primeiro turno, porém, o recorte reúne uma parcela pequena da amostra e deve ser analisada com cautela. No cenário geral de segundo turno, Flávio aparece numericamente à frente com 42% contra 40% de Lula. Os dois estão tecnicamente empatados dentro da margem de erro. No primeiro turno, o petista lidera com 36%, seguido pelo senador com 31%. Cury tem 7%, Renan e Caiado 4% e Zema apenas 1%. 7:37. Crise sem precedentes no STF pode impactar diretamente as eleições, afirma Financial Times. O jornal britânico Financial Times afirma que a disputa acirrada entre os ministros André Mendonça e Alexandre de Moraes do STF, Supremo Tribunal Federal, pode ter impacto decisivo nas eleições presidenciais brasileiras agora em outubro. A disputa interna entre os dois ministros foi publicada na edição do último final de semana. O jornal contextualiza as tensões do Supremo após a divulgação de supostas ligações entre o suposto mentor de uma fraude bancária bilionária, a maior do país, em referência a Daniel Vorcaro e Moraes, que condenou o ex-presidente Jair Bolsonaro à prisão. Segundo o Financial Times, o caso coloca uma sombra sobre a disputa entre o presidente Luiz Inácio Lula da Silva, do PT, e Flávio Bolsonaro, do PL, pela presidência. Principalmente por atingir a imagem direta de Lula, frequentemente associada a de Moraes por seus adversários. Embora Lula não tenha sido acusado no caso do Banco Master ainda, isso atinge o ponto fraco para o veterano, que no ano passado foi preso por corrupção, com condenações posteriormente anuladas, afirma o jornal. Por outro lado, a reportagem diz que Flávio Bolsonaro também foi implicado no caso após vir à tona em maio, que ele recebeu milhões de dólares do dono do Banco Master para financiar um filme sobre seu pai, que cumpre pena de 27 anos. Para o Financial Times, o caso manchou a credibilidade de uma instituição que nos últimos anos foi elogiada internacionalmente por defender o Brasil contra uma tentativa fracassada de golpe militar de Jair Bolsonaro, após uma derrota eleitoral para Lula em 2022. Mas o jornal também destaca as narrativas jogadas sobre as acusações contra o então presidente Jair Bolsonaro. O jornal afirmou ainda que o episódio revitalizou a direita brasileira, que há anos acusa Moraes de perseguir injustamente conservadores e de cercear a liberdade de expressão de uma forma ampla e irresponsável.

0: 7h40. Trabalhadores dos Correios entraram em greve ainda na última sexta-feira e ontem anunciaram que só retornarão aos trabalhos após uma negociação que atenda às necessidades da categoria. Depois das agências bancárias como Caixa Econômica e Banco do Brasil, trabalhadores dos Correios aprovaram uma greve por tempo indeterminado, com adesão de sindicatos de todos os estados do país, informou a Federação Interestadual dos Empregados da Empresa Brasileira de Correios e Telégrafos. As assembleias que aprovaram a paralisação ocorreram ainda na última sexta-feira. Segundo a Findect, a decisão marca uma nova etapa da campanha salarial, após as negociações terminarem sem acordo. Em nota, os Correios disseram ter adotado um plano de continuidade de negócios para reduzir os impactos da greve aos clientes. Entre as ações estão o remanejamento de equipes, o reforço das atividades operacionais e a adoção de medidas logísticas específicas para preservar a regularidade das entregas em praticamente todo o país. Ainda afirmam que a greve continuará por tempo indeterminado até que haja uma negociação ampla entre o governo e a categoria. Agora são 7h41, 7h41. Vamos conferir como fica a previsão do tempo para a região centro-oeste nesta terça-feira. De acordo com o INPE, teremos instabilidade em várias regiões, com risco de pancadas de chuva, garoa e até mesmo temporais. Sofia Muniz traz as informações.
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2: O centro-oeste tem terça-feira de instabilidade crescente, com mudanças claras em relação aos dias anteriores. Campo Grande segue com temperaturas baixas para a região, máxima de apenas 23 graus, sob céu de muitas nuvens o dia todo, mas ainda sem chuva prevista, apesar da umidade bem alta. Cuiabá começa o dia mais tranquilo, mas ganha chance de chuva isolada justamente durante a noite, com máxima de 30 graus. Já Goiânia e Brasília têm o cenário mais instável de toda a região nesta terça-feira. As duas capitais começam com muitas nuvens pela manhã, mas passam a ter risco de pancadas de chuva, com trovoadas isoladas, à tarde e à noite, com máximas em torno de 33 graus nas duas cidades. Os ventos variam bastante ao longo do dia, com destaque para as rajadas em Cuiabá durante a tarde. Tudo indica que o centro-oeste caminha para um tempo cada vez mais instável nos próximos dias. As informações são do Instituto Nacional de Meteorologia. Sofia Muniz, o tempo e a temperatura.
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0: 7h agora, mais 43 minutos, 7h43. Vamos às últimas informações a respeito da queda da aeronave em Água Boa na última semana. De acordo com dados, Politec confirmou que vítimas da queda da aeronave no município, trata-se de um brasileiro e dois paraguaios. A perícia oficial de identificação técnica Politec confirmou que as três pessoas que morreram na queda de um avião de pequeno porte na Fazenda Santa Rita, em Água Boa, ainda na semana passada, trata-se de um brasileiro e dois cidadãos paraguaios. Como os corpos foram carbonizados, eles foram encaminhados para a capital do estado, Cuiabá. Segundo informações, para realizar a identificação por meio de exames de DNA. A Politec já mantém contato com familiares das vítimas, inclusive no Paraguai, para a coleta do material genético necessário. Os nomes ainda não foram oficialmente divulgados. O acidente aconteceu na manhã da última quinta-feira, dia 10. A aeronave, um Cessna de prefixo N-401NA, atingiu o solo e pegou fogo, causando a morte dos três ocupantes. Levantamentos realizados no local indicam que o avião caiu em posição próxima à vertical, sem sinais aparentes de tentativa de pouso forçado. A Polícia Civil e também a Politec trabalham para esclarecer as circunstâncias do acidente, incluindo a rota e a procedência. No dia de ontem, o responsável pela Politec de Água Boa, Paulo

0: O Barbosa deu detalhes a respeito do trabalho da Politec e as perspectivas para a conclusão das investigações sobre o caso.
1: Bom dia, dando continuidade nos procedimentos da perícia oficial para a identificação dessas vítimas do acidente aéreo, a Polícia Judiciária Civil conseguiu apresentar os possíveis nomes dos integrantes dessa aeronave. Trata-se de um brasileiro e dois paraguaios. E também indicou o contato desses familiares. Nós já começamos a conversa com eles, né? As famílias dos paraguaios moram lá no Paraguai. E por entender, por questões de logística, eu posso achar que seria mais fácil, nós encaminhamos os corpos para a nossa diretoria metropolitana em Cuiabá. Então já está sendo feito um alinhamento para a coleta desse material referência, para que possa ser feito o confronto para identificar essas vítimas.
0: 7 horas agora, mais 46 minutos, 7:46, está aí portanto Paulo Barbosa, apesar do áudio não estar 100% claro, mas é possível observar que já há um passo extremamente importante na identificação, né? Exatamente das pessoas que estavam na aeronave no dia do acidente. Agora, claro, é evidente que aguarda-se o posicionamento e o trabalho da Politec na capital do estado, Cuiabá. O Liberdade News está acompanhando de perto essa movimentação no sentido de descobrir de forma objetiva e definitiva quem são realmente os ocupantes da aeronave que caiu na semana passada em Água Boa. Olha, adolescente de 15 anos esfaqueia padrasto após suposta agressão contra a mãe. O fato aconteceu em Nova Chavantina. Uma briga familiar terminou com um homem de 50 anos ferido a golpes de faca na noite do último domingo em Nova Chavantina. O principal suspeito é o enteado da vítima, um adolescente de apenas 15 anos de idade, que teria agido após presenciar uma suposta agressão contra a mãe. Segundo o boletim de ocorrência, a polícia militar foi acionada após o homem dar entrada no hospital municipal com 3 perfurações, sendo 2 nas costas e 1 na região da virilha. Uma das lesões teria atingido o intestino e a vítima precisou passar por cirurgia. Conforme o relato da mulher, o companheiro teria retornado para casa, aparentemente embriagado, e iniciado uma discussão. Durante o conflito, ele teria segurado o braço dela e apertado o pescoço. O adolescente, que estava no imóvel, teria presenciado a situação, pegou uma faca e intervindo para defender a mãe. Após o homem soltar a mulher, padrasto e enteado teriam entrado em luta corporal. Durante o confronto, o adolescente teria desferido 3 golpes de faca contra o padrasto e fugido em seguida. Até o registro da ocorrência, ele não havia sido localizado. A vítima permaneceu estável, porém em estado grave, sob acompanhamento médico. O caso foi registrado inicialmente como lesão corporal e tentativa de homicídio e será investigado pela Polícia Civil, que deverá apurar também a suposta agressão contra a mulher e as circunstâncias em que ocorreram as facadas. Por se tratar de adolescente, eventual responsabilização não segue as mesmas regras aplicadas a adultos. Caso seja comprovado o ato infracional, poderão ser aplicadas as medidas previstas no Estatuto da Criança e do Adolescente. Polícia Militar prende homem por tentativa de feminicídio, desta vez em Novo São Joaquim. Policiais militares do 5º Comando Regional prenderam na madrugada de ontem, segunda-feira, um homem suspeito por tentativa de feminicídio. Isso no município de Novo São Joaquim. A vítima relatou ter sido enforcada enquanto dormia. Conforme informações do boletim de ocorrências, a vítima se deslocou até uma unidade da Polícia Militar acompanhada de um escrivão da Polícia Civil. A mulher relatou que é casada há 9 anos com o suspeito e que na noite do último domingo, o homem, após ingerir bebida alcoólica, a enforcou com as 2 mãos enquanto ela dormia. A agressão só terminou após o filho do casal de 9 anos intervir contra o pai. A mulher também ressaltou que tem um filho de apenas 5 anos. Após a denúncia, os policiais militares do 2º Batalhão se deslocaram até a casa dos envolvidos e encontraram o denunciado dormindo, com forte odor etílico e sinais visíveis de embriaguez.

As equipes se depararam ainda com outros dois homens dormindo no chão da cozinha. O suspeito foi conduzido à delegacia para registro do boletim de ocorrência. 7h50. Briga após ultrapassagem deixa motociclista com ferimento na cabeça. O fato aconteceu em Querência. A Polícia Militar de Querência registrou na tarde desta segunda-feira uma ocorrência de lesão corporal após um desentendimento entre dois condutores na Avenida Sul, centro da cidade. O caso aconteceu em frente a um estabelecimento comercial. A equipe policial foi acionada após o Hospital Municipal informar que uma pessoa havia procurado atendimento médico com um ferimento na região da cabeça. Segundo o relato apresentado aos policiais, a lesão teria sido provocada por uma arma branca, uma faca. Conforme as informações registradas na ocorrência, a vítima seguia em uma motocicleta quando ultrapassou um veículo de cor prata. Pouco tempo depois, a motocicleta apresentou um problema no acelerador, fazendo com que o condutor precisasse parar. O motorista do automóvel, que havia sido ultrapassado, também teria parado. De acordo com o relato da vítima, o homem desceu do veículo portando uma faca, aparentemente artesanal, e iniciou uma discussão acompanhada de xingamentos. Ainda segundo a vítima, no momento em que se virou para retornar à motocicleta, foi atingida na região da cabeça. Após o episódio, o homem teria voltado para o carro e deixado o local. A vítima informou que não conseguiu identificar as características físicas do autor, nem a marca ou modelo do veículo. A única informação repassada foi de que o automóvel era de cor prata. A Polícia Militar realizou o registro da ocorrência, que deverá ser investigada pela Polícia Judiciária Civil.

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1: Agora são 7:52, 7:52. A deputada estadual e candidata ao Senado, Janaína Riva, esteve realizando visita ao município de Água Boa no dia de ontem. Na oportunidade, ela conversou com o Liberdade News, destacou os trabalhos frente à Assembleia Legislativa e essa nova expectativa, buscando cargo para o Senado.
2: Agora é o momento de andar, conversar com os aliados, conversar com os apoiadores, prefeitos, vereadores que estão nessa caminhada para eleger os seus candidatos nas eleições de 2026. Eu agora, como candidata a senadora, uma posição que eu nunca havia disputado, fui 3 vezes deputada estadual. Mas já conheço muito bem, né, os 142 municípios do estado, conheço muito bem o Araguaia. Estou muito animada com essa caminhada e estou com uma expectativa muito positiva de sair vitoriosa e nós termos uma mulher eleita, né, a primeira mulher nascida em Mato Grosso, inclusive, para bem representar o estado lá em Brasília.
3: Observa-se que o cenário atual, ele traz consigo bastidores que, de certa forma, influenciam diretamente numa eleição, tanto a nível federal quanto a nível estadual. O contexto em si não é um contexto normal. Nós estamos passando por um momento extremamente atribulado e complicado. Buscando uma vaga ao Senado, o que passa pela cabeça da candidata Janaína em termos da realidade que nós temos no Senado hoje, que de certa forma e de acordo com a própria opinião popular, o Senado hoje ele está se negando a cumprir aquilo que lhe deve?
2: É preciso pacificar o Brasil. E para pacificar o Brasil, o Senado tem que ter coragem e atitude. Isso é inevitável, né? Que alguns traumas aconteçam, especialmente com essa relação hoje com o STF, que é uma relação muito desproporcional. O STF, que deveria dar a última palavra no que tange a constitucionalidade de matérias, está avançando nas prerrogativas do Senado. E o Senado não faz nada para mudar essa realidade. O que nós precisamos no Senado é rever os critérios para impeachment de ministros. Isso não pode ficar só na mão do presidente do Senado, sem tempo determinado para ele fazer ou um arquivamento ou acatar a denúncia feita, como é hoje. E nós temos que fazer com que aquilo que é prerrogativa do Senado seja de fato prerrogativa. Hoje as pautas se inverteram. Hoje o STF, ele usurpa mesmo o poder de senadores. E como eu disse aqui, se você tem uma alteração legislativa, que é o que eu pretendo fazer como senadora, se eu não me engano já até tem hoje uma que está tramitando que diz exatamente isso, olha, um prazo específico para arquivar ou para acatar a denúncia de impeachment contra ministros. Porque o Senado precisa investigar, o Senado precisa, caso as investigações, o resultado seja de envolvimento de ministros em crimes de responsabilidade, o Senado precisa impeachment ministros. Isso não está acontecendo. E não é só nesse quesito. São em outros também, várias matérias que são aprovadas pelo Senado e uma decisão monocrática. O STF derruba e não tem prazo também para o STF levar a plenário para a decisão colegiada. Não estou querendo dizer que precisa engessar também o STF, mas que tem um prazo de 24, 48 horas no máximo para temas de grandes relevâncias nacionais, uma grande relevância nacional, para que isso seja apreciado em plenário. Não dá para uma pessoa só não eleita, escolhida por senadores, que é o ministro do STF, decidir em uma legislação que é aprovada por 81 senadores eleitos. Quer dizer, tem sim aí muita coisa a ser revista entre nessa relação entre Senado e STF.
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1: 7:56 agora, 7:56, está aí, portanto, a parlamentar, deputada estadual e candidata ao Senado, Janaína Riva, do MDB, realizando visita ao município de Água Boa, né, no dia de ontem. Citando a questão do STF, daqui a pouquinho, às 10 horas da manhã, o Brasil vai parar. A realidade é essa, né? É claro que não em 100%, mas uma grande plateia de pessoas estarão acompanhando um dos mais importantes julgamentos da história desse país, que é exatamente o que estará acontecendo no STF. As circunstâncias que envolvem Alexandre de Moraes. Eu acho que chegou a hora dele, né? A maldade, o mal, muitas vezes ele impera. Sim, inúmeras vezes. Mas quando o mal é encarado exatamente pelas circunstâncias que estarão acontecendo no dia de hoje, com certeza a história vira. E temos absoluta, e acreditamos, claro, não que a decepção esteja descartada, que seja feito, acima de tudo, justiça. Porque o povo brasileiro está cansado, esgotado. O brasileiro já não aguenta mais tanta bandalheira envolvendo Senado, Congresso, governo federal e principalmente STF. É bandido defendendo bandido. E o pior é que existem muitos cidadãos que se dão ao luxo de defender muitos desses bandidos. É importante que se diga o seguinte: bandido defende bandido. Quando não o bandido, o advogado. É claro que todos têm o seu direito, mas que há necessidade do brasileiro deixar a paixão de lado e olhar para o seu umbigo um pouquinho mais, já passou da hora. Deixar a paixão política de lado. 7 horas agora, mais 58 minutos, 7:58.
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1: Soja em Mato Grosso sobe para R$134,01 a saca. A soja no estado encerrou a última semana cotada em média a R$131,01 por saca, avanço de 2,39% em relação à semana anterior. Segundo dados divulgados pelo Instituto Mato Grossense de Economia Agropecuária, o IMEA, a valorização foi influenciada pela alta das cotações da oleaginosa na Bolsa de Chicago, movimento que também melhorou as condições de negociação das safras 25, 26 e 26, 27 no estado. O cenário internacional ganhou sustentação em agosto, diante das preocupações com o desenvolvimento das lavouras de soja nos Estados Unidos. Conforme o IMEA, o contrato corrente permaneceu em níveis elevados em Chicago, enquanto os vencimentos futuros superaram a marca de $13 por bushel, favorecendo a sustentação dos preços no mercado mato-grossense. A melhora nas cotações teve reflexo direto sobre a comercialização da próxima temporada. A safra 26-27 atingiu 39,12%,

0: 1% da produção estimada já negociada, avanço de 8,89 pontos percentuais na comparação mensal. O índice também ficou 11,72 pontos percentuais acima do observado no mesmo período de comercialização da safra 25-26.
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0: 7 horas mais 59 minutos. Água Boa perde mais uma pioneira que residia no Val dos Gaúchos. Faleceu na noite do último domingo em Barra do Garças a senhora Eli Arlet Pino, aos 95 anos de idade. Ela era casada com Edgar Pino. O casal veio para o Val dos Gaúchos em 1971 para desbravar Mato Grosso. Após vender todos os bens no sul do país, construíram a propriedade a partir do nada, antes mesmo de existir o município de Água Boa. A abertura de cerrado e começo das atividades agropecuárias foram os primeiros passos. Nos últimos anos, a senhora Eli morava com a filha Silvia. A família veio de Ibirubá, Rio Grande do Sul. O corpo foi trasladado para velório em Água Boa. O sepultamento aconteceu no dia de ontem no cemitério municipal. 8 horas e 1 minuto. Encerrando a edição do Liberdade News desta terça-feira, um abraço especial ao seu Enio Gebert, né? Ligado com a gente todos os dias, muito obrigado pelo carinho da audiência, a ele e toda a família, seu Enio, que inclusive sofreu um acidente recentemente. Melhoras, boa recuperação. 8 horas agora, mais 1 minuto. Final da edição do Liberdade News desta terça-feira, e entre os principais destaques de hoje, você acompanhou: Pesquisa Quest aponta para onde vão os votos de Cury, Renan, Caiado e Zema no segundo turno. Crise sem precedentes no STF pode impactar eleições, diz jornal inglês Financial Times. Trabalhadores dos Correios entram em greve por tempo indeterminado e anunciaram no dia de ontem que só voltarão ao trabalho após negociação definitiva. Você fica na sequência com a programação da Liberdade FM. Nós voltamos amanhã a partir das 7h30, se Papai do Céu nos permitir. A você um bom dia, uma excelente terça-feira. E lembre-se sempre, Jesus é o caminho.
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Bom dia, bom dia, água boa. Terça-feira, isso mesmo, a segunda já ficou para trás. Agora a gente já sabe o que vem pela frente. E se ontem foi aquele dia de voltar à rotina, hoje é dia de acelerar. Bom dia para você que acordou cedo, para você que já está no trabalho, para quem está preparando o café, quem está abrindo o comércio, para quem já está na estrada, no escritório ou começando mais um dia na correria. Aumenta a rádio, porque a terça-feira começa aqui, com música boa, informação, notícia, alegria e, claro, com você. Seja muito bem-vindo à Rádio Liberdade FM 104,9. Eu vou estar com você nesta manhã de terça-feira e vamos combinar. A terça-feira já tem uma vantagem. A segunda passou, agora é seguir em frente. E a Rádio Liberdade FM... E antes de começar, eu quero saber como você acordou hoje. Animado, com sono, com disposição ou ainda tentando recuperar as energias da segunda-feira? Mande mensagem para a Liberdade, porque hoje a gente vai passar a manhã juntinhos, viu? E antes de começarmos a nossa programação, eu quero deixar uma reflexão desta manhã para você, ouvinte.

A terça-feira chegou e talvez você esteja pensando: já fiz tanta coisa ontem. Ou talvez esteja pensando: a semana mal começou e eu já estou cansado. Mas calma, respira. Você não precisa resolver tudo de uma vez. Ontem já passou, o que importa agora é o que você pode fazer hoje. Se alguma coisa não saiu como planejado ontem, tudo bem. Você pode tentar novamente hoje. Se teve um problema, encontre uma maneira de resolver. Se cometeu um erro, aprenda com ele. E se alguma coisa deu certo, comemore. Nem sempre a gente percebe, mas cada dia é uma nova oportunidade de fazer diferente. Então não carregue para esta terça-feira aquilo que você já não pode mudar. Olhe para frente. Faça o que estiver ao seu alcance, um passo de cada vez, uma tarefa de cada vez, e tenha fé. Que Deus abençoe seu dia, a sua família, o seu trabalho, os seus planos, e que esta terça-feira traga boas notícias. Bom dia, Goboa, e vamos para mais um dia aqui no Bom Dia Liberdade comigo, Victoria Mello.

Agora são 8h21. 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E agora vamos para nossos apoiadores culturais e daqui a pouco eu estarei de volta aqui com você. Então não saia daí, viu? Que a nossa terça-feira está apenas começando.

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2: 8h22.
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11: Olá pessoal, vamos começar mais um Rádio Educar. Muito prazer em estar com vocês e essa terça-feira traz um assunto que é: o que é economia circular? Assunto de hoje.
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11: A economia circular é um modelo de produção e consumo que busca otimizar o uso dos recursos naturais ao longo de todo o ciclo de vida de produtos e materiais. Ao contrário do modelo linear, que resulta em uma grande quantidade de resíduos e

0: distribuição. A economia circular se baseia na ideia de que nada se perde e tudo se transforma. Isso significa que, ao invés de descartar produtos ao final de sua vida útil, é possível reutilizá-los, reciclá-los ou regenerá-los para novos ciclos de produção. Os principais princípios da economia circular incluem redução, minimizar o uso de recursos naturais, consumindo de maneira mais eficiente. Reutilização, reutilizar produtos e materiais sempre que possível. Reciclagem, transformar materiais usados em novos produtos, fechando o ciclo de consumo. Regeneração, melhorar a saúde dos sistemas naturais e a capacidade de regeneração dos recursos. Volto já com mais um bloco do Educar.
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3: 8:26. E agora eu quero saber como está o outro lado do rádio. Como começou a sua terça-feira? Já tomou café? Já está trabalhando? Ainda está chegando? Ou está naquele momento? Só depois do café eu converso. Tem gente que acorda falando, tem gente que acorda pensando, tem gente que acorda sem saber nem o próprio nome. Agora conta pra gente, de onde você está ouvindo a 104,9? Em casa, no trabalho, no comércio, na fazenda, na estrada? Mande mensagem no contato 66-3468-1200 e participe da nossa manhã. A liberdade é feita com você e pra você. Então participe. E agora vamos para o nosso guia astral e logo após fico com as nossas sequências de músicas.
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6: Olá, que alegria ter você. Vamos conferir as previsões para Áries, Touro e Gêmeos?
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6: Arianos, seu regente Marte impulsiona ações ousadas. Novo cenário, novas possibilidades evidenciam sua coragem. Dia para dar novos passos. Cor? Cinza. Sorte? 12.
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6: Taurinos. Gerencie a ansiedade para inovar profissionalmente. Caminhos abertos para novas decisões, com a participação de alguém que colabora. Cor? Rosa. Sorte? 21.
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6: Geminianos. Participação em grupo ou projeto traz fusão de ideias e propostas ousadas. Dia ótimo para interagir, pensar inovador e dar forma aos projetos. Cor? Laranja. Sorte? 37. Daqui a pouco eu volto com as previsões para os próximos signos. Continue com a gente aqui no Guia Astral.
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0: Muito obrigado, Juninho.
1: Agora são 8h43. É, galera, terçou, né? Terçou, segunda-feira já foi. E agora a terça, amanhã já é quarta-feira. E agora atenção, Agobô, você que gosta de artesanato, costura e trabalhos manuais, então aproveite esta oportunidade. A Casa da Limpeza, ó, a Casa da Amizade de Água Boa, em parceria com o Senar Mato Grosso, promove o curso Artesanato em Tecidos, confecção de vertuário. O curso será realizado de 21 a 29 de setembro, das 7h30 da manhã às 17h30 da tarde. As vagas são limitadas e apenas 10 alunos. As aulas acontecem na Casa da Amizade de Água Boa. Para mais informações e inscrições, entre em contato pelo telefone ou WhatsApp 669-9959-5212. 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Artesanato em tecidos, confecção de vestuário. Uma realização do Senar Mato Grosso e Casa da Amizade de Água Boa. Então não fique de fora, viu? O curso será realizado de 21 a 29 de setembro, das 7h30 da manhã às 5h30 da tarde. Então não fique de fora, já entre em contato e faça a sua inscrição. E se tiver com alguma dúvida, eles vão tirar todas as suas dúvidas. E agora vamos para nossos apoiadores culturais. Daqui a pouco eu estarei de volta aqui com você. Então não saia daí, viu? Que a nossa terça-feira está apenas começando.
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6: 8h45.
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9: Você está ouvindo Educar, boa terça-feira. Agora, quais são os benefícios da economia circular?
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9: Com foco em reduzir, reutilizar e reciclar, a economia circular ajuda a diminuir significativamente a quantidade de resíduos enviados para os aterros sanitários e os impactos ambientais causados pela extração de novos recursos naturais. Isso contribui diretamente para a preservação dos ecossistemas e a redução da poluição. O modelo circular impulsiona a inovação, criando novos mercados e oportunidades de negócios, principalmente nos setores de reciclagem, reutilização de materiais e design sustentável. Além disso, a economia circular pode gerar novos tipos de empregos, como em empresas de remanufatura, reciclagem e gestão de resíduos. Empresas que adotam práticas circulares podem reduzir, sim, os seus custos operacionais, uma vez que a reutilização de materiais e a redução de desperdícios resultam em menores gastos com matéria-prima e energia. Além disso, a economia circular ajuda empresas a diversificar suas fontes de receita, criando novas formas de gerar valor a partir dos produtos já existentes. Daqui a pouco eu trago mais um bloco do Educar.
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11: Oito horas e 50 minutos. E hoje vamos falar da terça-feira. Porque terça-feira é aquele dia curioso. Já não é segunda, mas também está longe de ser sexta. É aquele momento em que você pensa, bom, a semana começou de verdade. Tem quem esteja animado, tem quem esteja

0: cansado. Tem quem já esteja contando os dias e tem aquele que já pergunta quantos dias faltam para a sexta-feira. Agora quero saber, como está o seu dia de terça-feira? 100% de energia, funcionando na base do café, ainda acordando ou já está esperando o fim de semana? Manda mensagem para a Liberdade no contato 66-3468-1200 e me conte. E agora vamos para o nosso TeleTV e logo após ficam nossas sequências de músicas selecionadas para você nesta terça-feira.
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2: E aí, gente ligada na nossa rádio, Andressa Pires chegando pra gente mergulhar nos acontecimentos quentíssimos de A Nobreza do Amor.
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2: No capítulo de hoje, a gente vai ver a Binta e o Pascoal comemorando a decisão do Gendal de abrir mão temporariamente do trono de Batanga. Tudo por quê? Pra ir ao encontro da Alica. Mas a Kênia já tá reforçando com a Chinua que a Alica precisa ser avisada dessa viagem. Será que dá tempo? Enquanto isso, o Onildo descobre que a Niara tá doente e isso vai impedir a viagem dela. A Marta mostra o vestido de noiva que desenhou pra Virgínia e o Vitalino comenta que o Januário vai gostar de ter a professora em casa. E a tensão só aumenta, porque o Tonho acompanha a Alica no hospital e o Onildo traz uma notícia preocupante. O estado da Niara é grave. E pra fechar, Gendal finalmente parte pro Brasil. Ai, meu coração, emocionante, né? Mas calma que o TeleTV já volta na próxima parte com os destaques da novela Por Você. Não sai daí.
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4: Toca um pagodinho aí.
5: Emília Eduardo, conta essa história.

0: 9:02. Atenção, Cocalinho e região. 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Um grande evento de solidariedade em prol dessa causa tão importante. A programação começa ao meio-dia no recinto Portal do Bezerro, em Cocalinho. E é hora de reunir amigos, participar, contribuir e fortalecer essa corrente do bem. Dia 19 de setembro, ao meio-dia, recinto Portal do Bezerro, em Cocalinho. 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Repetindo, 669-8121-4301. Nono leilão Direito de Viver. Participe, contribua e faça a diferença. Quero mandar um abraço para toda... Mandar um abraço pro Jarbas Ribeiro e para todos os ouvintes de Cocalinho. E agora vamos para os nossos apoiadores culturais e daqui a pouco eu estarei de volta aqui com você.
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2: Você está ouvindo Rádio Educar. Boa terça-feira. Exemplos de economia circular em ação.
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2: Patagônia, a marca de roupas e equipamentos Outdoor Patagônia, é um dos maiores exemplos de empresas que adotam práticas circulares. Além de criar produtos duráveis, a empresa incentiva os clientes a devolverem suas roupas usadas para serem consertadas e reutilizadas, criando assim um ciclo contínuo de reaproveitamento. IKEA, a gigante sueca IKEA, também está avançando em direção à economia circular. Além de lançar produtos feitos com materiais reciclados, a empresa tem investido em iniciativas de reciclagem de móveis, onde os clientes podem devolver itens antigos para serem restaurados e revendidos. Loop. A Loop é uma iniciativa de economia circular que envolve a criação de embalagens reutilizáveis para produtos de consumo, como alimentos e bebidas. Ao invés de comprar novos produtos em embalagens descartáveis, os consumidores podem devolver as embalagens vazias para serem reutilizadas, reduzindo significativamente o desperdício de plástico. Daqui a pouco eu trago mais um bloco do Educar.
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4: 9:09. E eu quero deixar um lembrete para você nesta terça-feira. Não desista só porque as coisas não aconteceram rápido. Alguns objetivos levam tempo. Algumas respostas demoram. Alguns sonhos precisam de paciência. E tudo bem, você não precisa ter tudo resolvido hoje. Continue fazendo a sua parte. Continue trabalhando, tentando, acreditando. E principalmente não se compare com a caminhada de outras pessoas. Cada pessoa tem seu tempo. Cada pessoa enfrenta seus próprios desafios. Então olhe para o seu caminho. Veja como você avançou. Talvez você ainda não esteja onde gostaria, mas talvez não está onde estava. E isso já é uma conquista. Então vai com calma, vai com fé e continue. Que Deus acompanhe você nessa terça-feira. E agora vamos para o nosso guia astral. Daqui a pouco eu estarei de volta aqui com você, logo após a nossa sequência musical.

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1: E chegou a hora de conferir mais previsões para o seu signo.
0: Câncer, Leão, Virgem.
1: Para você, Câncer, uma nova ideia impulsiona sua carreira e o futuro. É uma fase interessante para o desenvolvimento, mas exige maior exposição, viu? Por isso, saber o que deseja é essencial. Sua cor é prata e o número da sorte, o 2.
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1: Agora, Leão. Interação muito positiva para os seus projetos. Esteja aberto para concretizar novas ideias e oportunidades que agregam conceitos para estudos ou viagens. Esteja preparado para os movimentos. Sua cor é bege e o número da sorte, o 15.
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1: E para você, Virgem, o cenário pede um novo formato de trabalho, validando recursos e a interação com os envolvidos. Para uma interação produtiva, entenda que cada um tem sua limitação, tá bom? Sua cor é vinho e o número da sorte, o 26. Daqui a pouco eu volto com as previsões para os próximos signos.
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0: 9:22. Agora eu quero saber, quem está aí com você? Tem alguém tomando café junto? Tem colega de trabalho, família, amigo? Ou você está sozinho ouvindo rádio? Mande aquele bom dia, marca ou manda mensagem para quem está começando essa terça-feira junto com você. Vamos fazer a corrente de bom dia da 104,9, porque aqui ninguém começa o dia sozinho. A Rádio Liberdade FM 104,9. E a Gobô já está em todo vapor, o comércio funcionando, as ruas movimentadas, gente trabalhando, produtores no campo, empresas começando mais um dia, caminhões seguindo viagens. E o nosso bom dia vai para você que está fazendo a sua parte, seja no comércio, na fazenda, na empresa, na escola, na oficina, na estrada ou quer, onde quer que você esteja. Que seja uma terça-feira produtiva, que os negócios aconteçam, que as portas se abram e que não falte disposição. Agora eu quero saber, onde está a liberdade nesta manhã? No centro, no universitário, no operário, no Guarujá, interior, fazenda, estrada, em casa. Mande sua mensagem. A liberdade é feita com você e pra você. E agora vamos para os nossos apoiadores culturais. E daqui a pouco eu estarei de volta aqui com você. Então não saia daí, viu?
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5: 9:24.
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0: 9:27. 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E agora vamos para o nosso TeleTV e logo após fique com as nossas sequências de músicas para você, ouvinte.
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2: Estamos de volta, gente. E agora os destaques do capítulo de hoje de Por Você.
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2: Atenção, tá no ar, Rio. Vanessa se revolta de vez contra Gabriel e Bela e a confusão só aumenta. Mas nem tudo é briga. O Junqueira faz uma proposta de trabalho daquelas pro Gabriel. E Leandra, Ricardo e Pérola celebram. Ah, mas a Vanessa não perdoa e repreende o Junqueira pela atitude. A Bela, esperta como sempre, alerta o Gabriel sobre as consequências de tudo isso. E olha que mistério, a Yara desconfia que o Juarez possa ter uma amante. Na praia, em um momento de lazer, a Bela se desespera ao perder Samuca de vista. Que angústia! E para fechar com chave de ouro, ou nem tanto, a Vanessa se aproxima do peixe. Muita emoção, né? Daqui a pouquinho, destaques da novela Quem Ama Cuida.
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0: 9:40. 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E agora vamos para nossos apoiadores culturais e daqui a pouco eu estarei de volta aqui com você. Então não saia daí, viu?
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3: cultural. 9:41.
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5: De volta com mais um bloco, o último de hoje do Educar. Qual o papel do controle financeiro na economia circular?
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5: Para que as empresas consigam implementar e se beneficiar da economia circular, o controle financeiro eficiente é fundamental. A mudança para um modelo circular pode exigir investimentos iniciais em novas tecnologias, pesquisa e desenvolvimento, além, claro, de modificações nos processos de produção. Portanto, um bom planejamento financeiro pode ajudar a garantir que esses custos sejam gerenciados de forma eficiente e que os benefícios a longo prazo sejam maximizados. O nosso Educar de hoje fica por aqui. Amanhã, assunto para os casais, tá? Como aliar as finanças do casal. Abraço e até amanhã.
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6: 9:45. Vamos falar da vida real. Tem dia que a gente acorda cheio de planos e tem dia que a gente só quer cumprir o básico. E sabe de uma coisa? Tudo bem. Nem todo dia precisa ser extraordinário. Às vezes vencer o dia já é uma grande conquista. Então organize suas prioridades, faça primeiro o que é mais importante. Não tente carregar o mundo nas costas. Uma tarefa de cada vez, um problema de cada vez. Enquanto terminar alguma coisa, recomeça. Reconheça o seu esforço. Você está fazendo o que pode. E isso é importante. E agora vamos para o nosso guia astral. Logo após ficam nossas sequências de músicas e eu volto já já.
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7: Vamos conferir agora as previsões para mais três signos do zodíaco.
4: Libra, Escorpião, Sagitário.
7: Começando com você, de Libra. Que maravilha.

0: Você se sente reconhecido no trabalho e feliz com os resultados que vem alcançando. É um dia excelente para sair da rotina, viu? Faça atividades que promovam o seu bem-estar e a sua satisfação. Dedique seu tempo para interagir com a vida com delicadeza e agir com bastante cooperatividade. Sua cor do dia é laranja e o número da sorte é o 2.
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0: Agora para Escorpião. Olha, é um dia ótimo para o lazer e para o entretenimento. As relações com pessoas próximas ou seus parentes seguem com muita alegria e felicidade. E tem mais, o namoro segue em alta. Busque desenvolver a sua autoestima e partilhar a vida com muita gratidão. Sua cor é cinza e o número da sorte é o 37.
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0: E para Sagitário, é um dia ótimo para interagir com os familiares e promover atividades que agregam prazer e bem-estar. Busque analisar as necessidades das pessoas queridas para restaurar os laços com mais compreensão. Ah, e é favorável promover investimentos para sua casa. A cor do dia é bege e o número da sorte é o 10. Daqui a pouco estaremos de volta com as previsões finais do Guia Astral. Não saia daí.
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9:59. 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E agora vamos para os nossos apoiadores culturais. E daqui a pouquinho eu estarei de volta aqui com vocês.

0: 10 e 1.
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7: Hora da curiosidade. Você já teve aquela sensação de que o tempo está passando cada vez mais rápido? Parece que ontem era domingo e hoje já é terça-feira. A rotina também influencia essa sensação quando os dias são muito parecidos. A gente pode perceber menos cada momento. Por isso, uma dica: preste atenção nas pequenas coisas. Uma conversa, uma música, um café, paisagem, risada. O momento com alguém que você gosta, porque no meio da correria, a vida também está acontecendo. E ela está acontecendo agora. Então aproveite esta terça-feira. E agora vamos para o nosso TeleTV. Logo após, fico com nossas sequências de músicas para você.
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10: A Adriana provocou Ademir e revelou ter incentivado Sueli a denunciá-lo, mas Pedro alertou sobre a condicional. O casamento de Ulisses e Pilar chegou ao fim. Nancy avisou Liris que os sentimentos por Ulisses podem atrapalhar a vingança da Adriana. Brigitte disse a Tilde que Nicolau tem interesse na funcionária. Ademir planeja se vingar de Adriana, que se prepara para assumir a joalheria. Rosa alertou Helenice sobre Tom e Pilar orientou Rosa a ficar longe de Brigitte. Bruna expulsou Ademir de casa. Adélia procurou César pedindo dinheiro pelos laudos. Para fechar, Ademir ainda foi atrás de Elisa, que revira a volta. O TeleTV fica por aqui. Não perca Quem Ama Cuida e a gente se encontra na próxima edição. Um abraço.
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1: É, minha gente, chegamos ao final. A nossa manhã está chegando ao final e eu quero agradecer muito a você que passou essa terça-feira com a gente. Você que estava em casa, no trabalho, no comércio, na fazenda, no carro, na cozinha, na oficina, onde quer que você esteja. Muito obrigado. Obrigado por cada mensagem, cada pedido de música, cada bom dia, cada participação, cada pessoa que deixou a liberdade ligada durante essa manhã. Eu sou Victoria Mello e agora você fica com a programação do Esporte Total com meu amigo Marquinhos Vale. Foi uma alegria estar com você nessa terça-feira. E agora é seguir o dia com fé, com coragem, com disposição. Se for trabalhar, que seja produtivo. Se for estudar, que seja de muito aprendizado. Se for pegar estrada, boa viagem. Se tiver um desafio, que você tenha força. E se o dia estiver corrido, respire. Você não precisa resolver tudo de uma vez. É um dia de cada vez. A liberdade é feita com você e pra você. Que Deus abençoe você, sua família, seu trabalho e o restante da sua semana. Um beijo enorme, fiquem com Deus e tenham um excelente terça-feira. E até amanhã. Amanhã estarei de volta aqui com vocês, viu? Então, amanhã, 8 horas da manhã, já liga o rádio aí, sintoniza que amanhã estarei de volta aqui com você. Então, um beijão, fiquem com Deus e até amanhã.

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3: 10:18.
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muito bom dia, salve, salve galera! A você que estava ligado na companhia da locutora e comunicadora Victoria Mello. A partir de agora eu Marquinho Vale, estou chegando das 11 ao meio-dia com as principais informações esportivas. Por isso eu convido você. Aliás, hoje é terça-feira, 15/9/2026. Aumente o volume do seu rádio.

0: Esporte Total, começando sempre com a graça do meu bom Deus, a direção geral é dele, Celso Blamer, produção e direção artística da nossa querida Jenny Alves, apoio técnico Gilda Macari e Victoria Mello, comunicação e apresentação é minha, Marquinho Vale. Como destaque do nosso programa de hoje, dessa terça-feira, claro, vamos destacar o Campeonato Brasileiro. Ontem a gente não teve o Esporte Total, né? Estava aí acompanhando minha esposa no médico, então vou trazer a Série A do futebol brasileiro, atualizada, todos os jogos do final de semana, Série B também, com complementação hoje, inclusive jogos acontecendo hoje da Série B do futebol brasileiro. Claro, vamos falar de Libertadores da América. Hoje tem jogo da Libertadores da América, jogo de volta. Hoje tem Copa Sul-Americana, decisão pro Tricolor Paulista. O São Paulo precisa reverter o placar do jogo da ida da semana passada na Argentina, perdeu pro Boca por 1-0. Hoje é no Morumbis. E aí, todos os detalhes do Tricolor, escalação, os principais clubes brasileiros, além da Fórmula 1, o mundo da velocidade passando por aqui. Kim Antonelli vence o Grande Prêmio da Espanha, o GP de Madrid. Deu Kim Antonelli, graça, né? Ali é um certificado, tirou ali o certificado, acabou tirando a vitória, que seria do Lando Norris, né? Essa é a grande realidade. Daqui a pouquinho eu também vou resumir a Fórmula 1. Além do nosso campeonato municipal, o esporte local, em nome de Prefeitura Municipal de Água Boa, Secretaria de Esporte, Cultura e Lazer, esporte local também em evidência. Hoje tem disputa de terceiro e quarto lugar do Campeonato Municipal de Futebol de Campo. Quinta-feira é a grande final do Campeonato Municipal, mas hoje é terceiro e quarto, e vale a gente destacar Veterano e Ração do Vale, mede forças aí, portanto, na disputa de terceiro e quarto lugar, a partir das 19h30, lá do Estádio Municipal Irineu Spentov. Eu já começo girando aqui a série. Vou começar pela Série B, né? Trazendo a rodada aqui da Série B do futebol brasileiro aqui pra você pelas ondas da 104,9. Vamos começando com a Série B.
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0: Série B do futebol brasileiro, 28ª rodada do domingo no Antônio Ascioli, às 16h, o Atlético Goianiense, que goleada para cima do Criciúma, 4-0 em casa, hein? Vitória maiúscula ali do Atlético Goianiense, que vitória, né? A Série B que tem novo líder, tá? Porque o Juventude jogou do Alfredo Jaconi, veja bem como é que é o futebol, né? E o Atlético, rapaz, de Minas Gerais, surpreendeu, venceu o Juventude por 2-0, o Juventude perdeu a liderança da Série B, apesar que está empatado com o Novo Horizontino, os dois com 50, mas nos critérios, saldo de gol da equipe do Novo Horizontino é melhor. O Novo Horizontino empatou em 1-1 com o Cuiabá, graças a esse empate ele assume a liderança, jogou em casa, do Jorge Mael Biasi. Fortaleza empatou em 1-1 com o Ceará no domingo. Botafogo de São Paulo perdeu em casa, na Arena Santa Cruz, Goiás 3-1. Já o América Mineiro foi derrotado em casa no Independência, São Bernardo 2-0. O Avaí jogou na Ressacada, tá? E empatou em 1-1 com o Vila Nova. Hoje tem Leque, tem o Londrina contra a Ponte Preta. É jogo pro Londrina ali tentar alavancar pra deixar a zona de rebaixamento, hein? Hoje é contra a Ponte Preta. Lá na casa do Londrina. Nos aflitos tem Náutico e Operário do Paraná, no Rei Pelé, CRB e Sport, fechando aí a rodada da Série B. Vale a gente destacar a parte de cima da tabela, né? Novo líder, Novo Horizontino, 50 pontos, Juventude em segundo com 50, Vila Nova de Goiás, boa campanha do Vila Nova, para alegria de Márcio Farofa, Quintanilha, essa galera vilanovense, meu amigo Luizinho lá da Barroco, materiais para construção. Vila Nova na terceira colocação com 48 pontos, Fortaleza quarto com 48, Criciúma na quinta com 47, o Atlético Goianiense o sexto com 46. Então do sexto para cima ali, meu amigo, até o primeiro, a briga vai ser intensa, porque nós estamos apenas na 28ª rodada da Série B do futebol brasileiro, então muita coisa pode acontecer na Série B, pode ter muitas mudanças ainda. Com certeza é a Série B mais disputada dos últimos anos, né? Essa Série B de 2026 aí do Campeonato Brasileiro. Da Série B, né? Então, só para resumir, jogos de hoje. Leque contra Ponte Preta, briga direta ali pela zona da degola. Náutico e Operário do Paraná, tá nos aflitos, e do CRB. O Rei Pelé encara o Sport Recife. Às 21 horas são esses os jogos da Série B. Série B que mantém o Mikael do CRB como artilheiro com 16 gols, o vice-artilheiro, o Robson, chegou a 15. Então, um golzinho só atrás do Mikael. O Robson também é atacante do Novo Horizontino, faz gol pra caramba. Então, tá aí a Série B resumida e passada limpa. Série B do futebol brasileiro aí pra você. Da Série B, eu vou direto também pra trazer jogos da Série A, né? Já que eu trouxe Série B, vamos lá pra Série A do futebol brasileiro pra trazer a rodada completa. O Mengão mantém a liderança com 57 pontos, mas o Palmeiras está 56, né? Isso por quê? Vou trazer pra vocês e explicar tudo o que aconteceu na Série B do futebol brasileiro a partir de agora pra você a poder acompanhar. Por quê, né, que o Flamengo... O Palmeiras diminuiu, né, essa vantagem para a equipe do Flamengo. Vamos lá. 27ª rodada. Curitiba e Atlético. O Atletiba, né? 3x3. Jogaço, né? Eu falei que esse jogo era bem complicado, né? Ali empatou em 3x3 com o Atlético Paranaense, né? O Atlético Paranaense mantém-se na terceira colocação, ali com 46 pontos. O Curitiba, né, com esse empate, também se mantém na oitava colocação com 38 pontos. Então, ali um 3x3. Clássico ali, Coxa Branca, né? Na casa do Curitiba ali, clássico Atletiba, empate em 3x3. O Atlético Mineiro na Arena MRV passou o rodo pra cima do Fluminense de Marcão e acabou com aquela sequência de vitórias do Fluminense. Atlético Mineiro venceu por 3x1 a equipe do Fluminense, tá? Já o Grêmio, né? Foi derrotado dentro da arena do Grêmio pro Vascão da Gama, o gigante da colina, venceu por 2x1. Ufa! Deu Vasco da Gama, dá-lhe Vascão, 2x1 pra cima do Grêmio, pra alegria dos torcedores vascaíno. Já na Arena Condá, a Chapecoense foi derrotada pro Internacional. Internacional venceu por 2x0. Palmeiras jogando no Morumbi, São Paulo com reserva. Palmeiras 2x0 pra cima do São Paulo. Né, o Botafogo 1x1 com a equipe do Red Bull Bragantino. Já o Santos 2x1 para cima do Cruzeiro. O Mirassol 2x2 em cima do Vitória. O Flamengo 2x1 para cima do Corinthians. E o Bahia 2x1 para cima do Remo. Tá aí o Campeonato Brasileiro, 27ª rodada. Passada a limpa para você. Flamengo 57 pontos na liderança. Né, o Palmeiras tem 56, né? É o vice-líder ali na cola do Flamengo. O Atlético Paranaense tem 46, o Bahia na quarta colocação com 46, o Fluminense caiu para quinta com a derrota. O Atlético Mineiro é o quinto com 45. Sexta colocação pro Cruzeiro com 42, sétimo Atlético 39, oitavo Curitiba 38, nono Bragantino 36, o décimo Santos 35, São Paulo 11º 33. 12ª colocação pro Vitória com 33, 13º Corinthians 32, 14º Botafogo com 32, 15º Mirassol 29 e o 16º, né, uma posição acima da zona de rebaixamento, o Grêmio com 28 pontos. Primeiro na zona agora é o Vascão, 17º colocado, 28 pontos. O 18º Internacional também com 28, 19º Remo 23 e o Lanterna é a Chapecoense com 17 pontos. Ou seja, Remo e Chapecoense praticamente estão rebaixados. Internacional e Vasco ainda vai brigar muito ali com Corinthians, Botafogo, Mirassol, Grêmio, Vitória. Ainda tem muita coisa pra acontecer nesse Campeonato Brasileiro Série A. O Viveiro tem 18 gols marcados, é o principal artilheiro, né, do Atlético Paranaense. Ele tem 18 gols marcados aí, o Viveiro. Na segunda colocação tem o Pedro, atacante do Flamengo, com 15 gols marcados. Carlos Vinícius do Grêmio com 10, são os três. O Grêmio também demitiu o Luiz Castro, né? Luiz Castro não é mais treinador do Grêmio. Daqui a pouquinho a gente vai buscar informações. A próxima rodada do Brasileirão apenas no final de semana, mas com alguns jogos que serão importantes aqui a gente ressaltar. A gente vai ter o São Paulo no Morumbi contra o Internacional, a gente vai ter o Grêmio na Arena do Grêmio contra o Palmeiras, a gente vai ter Corinthians e Fluminense, Flamengo e o Bragantino, né? Só alguns jogos interessantes da próxima rodada aqui do Campeonato Brasileiro da Série A do futebol brasileiro. A gente passando a limpa aqui tudo pra você. Mas vamos lá, trazer algumas informações aí a respeito do Grêmio, né? Porto Alegrense. Vale a gente ressaltar que Luiz Castro não é mais treinador do Grêmio. O Grêmio demitiu o Luiz Castro, né? Após o resultado negativo diante do Vasco, né? Na briga direta ali pela zona de rebaixamento, o Vasco acabou levando a melhor e com isso o Luiz Castro foi demitido do comando técnico do Grêmio. E aí se especula vários nomes, né, ali no Grêmio, mas já está alinhado, tá? Renato Gaúcho, né, é o novo treinador do Grêmio, o ídolo voltou. Repercussão no retorno de Renato Portaluppi, que mais uma vez volta sempre quando o Grêmio está em situação. Eu já perdi até as contas, né, de quantas vezes o Renato Portaluppi já assumiu o Grêmio, né? Ele que foi campeão da Recopa em 2016, campeão gaúcho, campeão de tantas e tantas copas, né? Vestindo a camisa do Grêmio ali, o Renato Gaúcho. Inclusive, eu vou trazer uma matéria mais ou menos nesse sentido sobre as passagens do Renato Portaluppi. E ele sempre volta quando o Grêmio está em situação crítica. Aquele ditado, chama o Renato Portaluppi, né? Assim diz o ditado lá em Portugal.

0: Porto Alegre já é bem popular. Sempre que o Grêmio está em situação crítica, quem chega para resolver os problemas do Grêmio é o Renato Gaúcho, né? Então ele está de volta mais uma vez nessa missão aí, assumindo o lugar deixado pelo Luiz Castro, que foi demitido pela diretoria do Grêmio. Renato Portaluppi chega para comandar a equipe do Grêmio. Vamos lá para os detalhes com os principais setoristas. Eles é quem fala da demissão de Luiz Castro e a chegada de Renato Gaúcho.
1: Acho, pessoal, que nunca tivemos uma edição tão feliz pós-derrota do Grêmio, minha amiga. Esse é o efeito Renato Portaluppi, tudo bem?
2: Tudo bem, Esther, Rafa, torcedor gremista. Pois é, parece que o Grêmio não perdeu no final de semana, né? Mas estamos, assim, sorridentes e empolgados, porque Renato Portaluppi... Primeiro porque o Luiz Castro foi embora. Primeiro que esse trabalho acabou. E Renato Portaluppi está de volta ao clube para renovar as esperanças do torcedor. Eu acordo nessa segunda-feira com o anúncio oficial do Grêmio, mesmo que o Renato já tenha se anunciado no domingo à noite, sem querer, com a esperança renovada e com muito mais segurança de que o Grêmio não vai cair para a segunda divisão, Esther.
1: É isso aí, Rafa, meu amigo, tudo bem?
3: Tudo bem, Esther, Kek, pessoal que nos acompanha. Eu achava que o Renato não ia voltar tão cedo pro Grêmio. Acho que nem ele mesmo acreditava nisso e nem a própria direção do Grêmio, a direção atual, acreditava que precisasse recorrer tão cedo ao Renato Portaluppi. Mas era o único nome possível. Pelo ambiente que se criou nos últimos jogos, pelo ambiente do último jogo, com mais de 30 mil pessoas gritando o nome dele na arena, o nome do Renato virou o único nome possível para esse momento do Grêmio.
1: Eu vou dizer para vocês que se a direção do Grêmio tivesse feito o movimento de trocar de treinador antes da parada para a Copa, eu acho que a torcida até aceitaria um nome diferente, mas nesse momento que a gente está, não tem espaço mais para aposta. A gente viu outros nomes sendo falados, o Gabardo, nosso colega da Rádio Gaúcha, até falou sobre o Zubeldia, mas não tem espaço para te apostar em um outro nome, né? Tem que ser um nome certeiro, um nome que una a torcida, um nome que una o grupo de jogadores e que a gente saiba que já deu resultado dentro de campo. Nesse sentido, não tem nenhum outro treinador.
2: Concordo plenamente. Esther, talvez se o Grêmio tivesse demitido lá contra o Corinthians antes da parada para a Copa, o nome do Renato ele não fosse uma unanimidade. Até acho que ele estava empregado
1: isso,
2: naquele
1: ele
2: momento.
1: Vasco,
2: né? Ele acaba saindo durante a parada para a Copa do Mundo, mas eu acho que não seria a primeira opção, porque o Grêmio tentou se desvencilhar do Renato. Né? A gente, depois de 2024, ali era preciso realmente um tempo para as duas partes. Talvez não fosse ser tão rápido mesmo, como eu concordo com o Rafa, não esperava o Renato para agora, mas o momento pede. E o Renato sai daqui dizendo que se ele tivesse um treinador que fizesse 50% do que ele faz pelo clube, ele já ficaria satisfeito como um torcedor. E de fato não teve ninguém que fez. Com todo respeito aos profissionais, o Quinteiros foi um fracasso, o Mano chegou para apagar um incêndio do fracasso e poderia ter sido renovado o contrato, apostaram no estrangeiro novamente, o Luiz Castro, que foi pior do que todos os outros em relação à perspectiva e realidade, né? Um contrato longo, horroroso, porque o Grêmio vai ser onerado em muitos milhões a partir de agora, de 9 meses em que em campo não refletiu um trabalho mínimo que o torcedor espera. E aí o Renato volta, talvez numa das piores missões que ele tem com a da nossa história. Todas as vezes em que foi chamado, ele conseguiu apagar o incêndio. Mas dessa vez tem que ter muita coragem para voltar, porque faltam 12 jogos apenas. O Grêmio beira a zona de rebaixamento, tem pontuação de rebaixado, só não está na zona por conta dos critérios. Então tem que ter muita coragem e muito tamanho para enfrentar o desafio, porque é um nome do Renato também que está em risco nessa retomada. Então, assim, estou muito empolgada, feliz. Eu acho que o Grêmio não tinha realmente o que fazer. Era demitir o Luiz Castro e chamar o único nome capaz de mobilizar e reunir tudo, unir torcida, unir direção, unir clube, unir grupo de jogadores. E esse nome é Renato Portaluppi. É só conversar com qualquer gremista hoje em Porto Alegre, parece que a gente ganhou um título.
0: Muito bem, então tá aí, né? Demissão do Luiz Castro e os gremistas, né? Unanimidade aí apostando na volta do Renato Portaluppi. Mais uma passagem dele começa no Grêmio. E tem que ter coragem mesmo pra voltar, né? A situação que o Grêmio tá, o Grêmio tá em campanha de time rebaixado, né? Só não tá na zona de rebaixamento, como citou a Keke aí, devido aos critérios, né? Ali o Grêmio está uma posição assim na zona de rebaixamento. Mas nas próximas rodadas, tudo pode acontecer. A partir de agora, Renato Gaúcho começa a trabalhar no Grêmio para tentar mudar, né, a forma do Grêmio de jogar e tentar mudar esse time do Grêmio. Então, Renato Portaluppi, aí é a nova aposta, né? Aí do Grêmio, ele que chega para comandar a equipe gremista. Tá aí, nova era começa no Grêmio, né? Renato Portaluppi é o novo treinador do Grêmio Porto Alegrense aí, tem essa missão aí por diante à frente, que é livrar o Grêmio de vez da zona da degola. Muito bem, 10 horas e 38 minutos, eu vou para um rápido break e na sequência eu volto com o Esporte Total. A gente ainda vai ter Copa Sul-Americana aqui pra gente falar, só o jogo de São Paulo e o Boca Juniors, a gente vai ter Libertadores da América e também disputa de terceiro e quarto lugar do nosso esporte local, campeonato municipal também em evidência aqui pelas ondas da 104,9. É rápido, sai daí não, na sequência eu tô de volta! 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
2: 10h39.
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10: Muito bem, de volta com o nosso Esporte Total, 10 horas e 42 minutos, 10h42. A gente vai chegando agora para falar um pouquinho de Copa Sul-Americana, porque o tricolor paulista, o São Paulo Futebol Clube, tem uma missão muito difícil hoje jogando no Morumbi. Após a derrota no Campeonato Brasileiro para a equipe do Palmeiras por 2-0, o São Paulo, que poupou seus jogadores titulares, busca agora a classificação para a Copa Sul-Americana diante do River Plate, lembrando que no primeiro jogo, diante do Boca Júnior, né? Lembrando que o primeiro

um jogo lá na Argentina, a equipe do Boca Juniors venceu por 1-0 em um jogo em que o São Paulo fez uma boa partida, né? Então hoje o São Paulo, diante do seu torcedor, com o Morumbi praticamente lotado, o São Paulo tenta pelo menos ganhar por 1-0 para levar para os pênaltis ou para mais, né, de um gol para a vaga direta ali na Copa Sul-Americana. Missão difícil. E aí eu vou trazer voz de setorista, né, aí do São Paulo, que dá detalhes aí a respeito do tricolor paulista do São Paulo Futebol Clube. Daqui a pouquinho eu trago as principais escalação, mas parece que tem garoto da base do São Paulo aí, né, o São Paulo cede jogadores da base ao Palmeiras, né, e recebeu ali valor. Lembrando que o São Paulo tá numa crise financeira danada, né, vale a gente ressaltar, isso é até normal. São Paulo e Boca Juniors se enfrentam nessa terça-feira a partir das 21h30, horário de Brasília, no estádio do Morumbi. E será o duelo de volta das quartas de final ali da Copa Sul-Americana, né, será um duelo interessante ali das quartas de final. A vitória da ida, né, onde o time da Argentina venceu por 1-0, o Boca Juniors, o time do Tricolor precisa de uma vitória por 2 gols ou de 1-0, né, ali para levar a decisão para a marca da CAL para os pênaltis, né. O São Paulo chega descansado para o jogo, depois de poupar todos os titulares, a derrota contra o Palmeiras no último sábado. Dorival Júnior chegou a dizer que não tinha condições de escalar força máxima ali, devido ao Tricolor, né, optar por tirar titulares por recuperação, né, ali da forma física, alguns jogadores ali, né, então o São Paulo resolveu fazer isso. O Boca também poupou seus titulares do jogo do final de semana, tá, e acabou vencendo o Córdoba, time que defende a invencibilidade de 12 jogos da temporada. Da última derrota foi para os playoffs ali da Sul-Americana, no jogo contra o Wigs do Chile, mas avançou de fase da disputa de pênalti. O time argentino, embalado na temporada, chega acomodada pelo técnico Rodolfo Arubarena, ali é quem comanda a equipe do Boca Juniors. O jogo terá transmissão, tá, para quem quiser acompanhar o jogo entre Boca Juniors e São Paulo, SBT, ESPN, Disney+, são os 3 canais que vão transmitir a Copa Sul-Americana aí nessa noite. Ó, o São Paulo do técnico Dorival Júnior, né, com exceção do Calleri suspenso pelo terceiro cartão amarelo, o São Paulo deve ter todos os titulares no campo hoje à noite contra o Boca. A tendência é que Dorival Júnior conte com os retornos de 2 atletas que apareceu na lista do departamento médico no clássico contra o Palmeiras: Luciano, com edema na coxa, e Sabino, com dores no joelho direito. Iago, né, treinou normalmente e deve ser titular na esquerda. No ataque, Gustavo Santana será o substituto de Calleri. Já tá aí as definições. Então, o São Paulo vem, ó, com o Rafael no gol, escalação do Tricolor. Cadê o hino do Tricolor? Vamos pra escalação do Tricolor paulista. Nesse duelo dificílimo, o São Paulo tenta arrancar a sua classificação aí na Copa Sul-Americana. E o São Paulo Futebol Clube vem a campo. São Paulo vem a campo com Rafael no gol, Arboleda, Sabino e Domingos Duarte, são os 3 zagueiros, Luca, Ramon e Iago, Danielzinho e Marcos Antônio, né? São os 2 zagueiros. Luciano, Arthur e Gustavo Santana, este é o ataque do São Paulo Futebol Clube. Tá aí no detalhe para você, esse é o time do Tricolor. Mais uma vez repetindo, aí pra nação São Paulina, o São Paulo vem com Rafael no gol, Arboleda, Sabrina, Domingo Duarte, 3 zagueiros, Lucas, Ramon e Iago, os 2 laterais, Danielzinho, Marcos Antônio, Luciano, Arthur e o Gustavo Santana no lugar do Calleri. Esta é a equipe do São Paulo Futebol Clube. Pendurado, São Paulo tem o Aurélio Buta, o Bobadilha e o Luciano, são os pendurados. Já o Boca Juniors, comandado pelo técnico Rodolfo, Boca Juniors também já está definido e está escalado a equipe do Boca Juniors para esse duelo contra o Tricolor paulista. O Boca vem ao campo com o Álvaro Monteiro, né, goleiro titular, o Herrera e o Lolo, ali faz o de Lolo faz a dupla de zaga, Lozano e o Blanco são os 2 laterais, o Paredes, o Belmonte e o Ascacíbar, ali portanto são os 3 ali que compõem o meio de campo, o Léo Flores, o Velasco e o Meritiel no ataque. Esse é o time do Boca Juniors para esse jogo, para esse duelo. Quem é a pista? O Gustavo Tagera do Uruguai, assistente número 1, Nuca Taran, também do Uruguai. O assistente 2 é o Martins Sopi do Uruguai. O VAR será o Leonda Gonzalez, também do Uruguai. Tá aí, boa sorte pro Tricolor paulista desse duelo. Jogo nada fácil pro São Paulo Futebol Clube, tá? Vale a gente ressaltar.
mas o São Paulo vai contar ali com a sua torcida, acredita na sua torcida, para empurrar o tricolor.

0: falou diante desse jogo do Boca Juniors. Boca não é um adversário fácil, tá? Vale a gente ressaltar, mas o São Paulo tenta buscar, né, a sua melhor forma. São Paulo que tem esse compromisso na na Copa Sul-Americana contra o Boca Juniors, depois do Brasileiro, final de semana, encara o Internacional de Porto Alegre. São esses aí os compromissos do tricolor paulista do São Paulo Futebol Clube. Tá aí tudo do São Paulo, tudo do tricolor paulista, passado a limpa pra você. Aí, boa sorte ao São Paulo. Vamos ver o que vai dar aí contra o Boca Juniors hoje no Morumbi. Consegue reverter? Não? Faça suas apostas. Tá aí, jogão pra você acompanhar na Copa Sul-Americana a partir das 21h30 de hoje, desta terça-feira, né? Vale a gente ressaltar. Então tá aí, São Paulo se prepara pra esse grande duelo. Tenta jogar a sua vida aí na Copa Sul-Americana, o tricolor paulista. Muito bem, já falei do São Paulo, os outros jogos da Sul-Americana hoje também tem Gigante da Colina, hoje também tem Vascão da Gama, hoje tem o Vasco que ficou no 0x0 com Santa Fé, mas hoje é em São Januário, né? Hoje tem Vasco e Santa Fé também pela Copa Sul-Americana. Então vamos lá para as informações do Gigante da Colina, do Vascão da Gama. Como é que o Emanuel coloca o Vascão para esse jogo diante do Santa Fé? Muito bem, Vasco e Santa Fé se enfrentam hoje aí pela Copa Sul-Americana também para definir a sua vida, né? Lembrando que quem passar desse jogo, né, encara o São Paulo, né? O São Paulo ou o Boca Juniors, né? Dependendo de quem avançar lá, né? De Vasco e Santa Fé são os adversários aí que podem se encontrar. Muito bem, independente de Santa Fé, decide a primeira semifinal da Copa Sul-Americana, 19 horas horário de Brasília, direto em São Januário, no Rio de Janeiro. A partida de ida, né, de Bogotá, terminou com um empate sem gols de ambos os times ali lá na Colômbia, né? É, o Vasco vem de vitória sobre o Grêmio no Porto Alegre no último sábado no Campeonato Brasileiro. O Santa Fé também chega à decisão depois de vitória. Bateu o Tolima por 1-0 aí no Campeonato Colombiano. O jogo terá transmissão apenas do Paranormal, mas, tá, para quem quiser assistir. O técnico do Vasco, Pedro Emanuel, escala o Vascão com Léo Jardine no gol, Lucas Freita, Carlo Cuesta, Pumas Rodrigues, Lucas Piton, Barros como primeiro volante, Thiago Mendes e o Ramon Rique ali no meio de campo, o Marino pelo lado, Bruno Moreira pelo outro e o Bruno Duarte no ataque. Este é o time do Vascão, esse é o Gigante da Colina. Já a equipe, né, adversária, o Santa Fé, tem o Mosqueira, goleiro titular, Emanuel Oliveira e Vitor Moreno, a dupla de zaga, o Palácios e o Mafla são os dois laterais, o Toscano, o Dani Torres, né, ali, além do Zapata, faz a trinca de meio de campo, Fernandes, o Obrin e o Rodel Lega no ataque. Este é o time colombiano para encarar o Vascão da Gama. Quem apita o jogo de hoje, né? Comebol escala o Alex Herrera da Venezuela, assistente número 1, Lubin Toriba, também da Venezuela, o 2, o Alberto Pontes da Venezuela. O Vasco é lá o Carlos Uribe do Equador. Tá aí tudo definido também. Boa sorte ao Vascão da Gama, boa sorte aí ao Gigante da Colina nesse duelo também diante do Santa Fé. Primeiro jogo lá, aquele 0x0 importante, né? Acho que o Vasco traz esse resultado para dentro de São Januário, mas tem que entrar ligado, porque se tratando, né, meu amigo, de Copa Sul-Americana, você sabe como é que é, né? Não tem jogo fácil quando se trata de uma Copa Sul-Americana, ainda mais de fases decisivas como essa. Mas o Vascão está definido, escalado e preparado para enfrentar aí os adversários. Na Comebol Libertadores, os demais jogos da Sul-Americana amanhã, né? Nos jogos da Comebol Libertadores, né? A gente vai ter hoje apenas Platense e Fluminense às 19 horas, tá? O Platense recebe o Fluminense dentro da sua casa, lembrando que no jogo da ida o Fluminense tem uma vantagem, venceu por 2-0, Fluminense que até poupou ali contra o Atlético Mineiro pensando nesse jogo da volta fora de casa no Campeonato Brasileiro, né? O Fluminense poupou porque pensa nesse jogo da volta, mas eu diria que pro Fluminense esse jogo vai ser bem tranquilo, claro que a gente não pode, né, achar que tá tudo ganho num jogo desse de Comebol Libertadores, né? Mas o Fluminense construiu um placar no jogo da ida, o que deixa o Fluminense com tranquilidade para esse jogo de volta diante do Platense lá no Vicente Lopes, na casa do adversário. Se fosse para mim apostar na classificação, apostaria com tranquilidade no Fluminense. Amanhã tem Palmeiras, né? E o Corinthians também joga amanhã. Lembrando que amanhã tem Palmeiras e LDU, Corinthians e Estudiantes da Argentina são os jogos de amanhã. O Flamengo joga apenas na quinta-feira aí pela Copa Sul-Americana. Passada a limpa, perdão, a Libertadores, né? Passada a limpa aqui também a Libertadores da América, a Copa Sul-Americana. Já passamos a limpa também na Série B, na Série A do futebol brasileiro. E aí eu quero falar da vitória do final de semana na Fórmula 1. O mundo da velocidade passando por aqui, porque, rapaz, o Kim Antonelli acabou levando a melhor aí no final de semana da Fórmula 1.
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0: Fórmula 1, mundo da velocidade, grande prêmio da Espanha, GP de Madrid, e adivinha quem levou a melhor? Kim Antonelli, graças, né, ao Norris ter tido o certificado, né? Ali virtual ter entrado, né? Ele tinha passado do boxe e aí, meu amigo, ele teve que entrar depois e aí perdeu várias posições, né? E aí, então, o detalhe foi o seguinte, né? Isso acabou beneficiando, né, o Kim Antonelli, o menino prodígio, líder do campeonato mundial de Fórmula 1, vai remando a passos largos aí na briga pelo título. Max Verstappen teve um bom desempenho, segundo colocado, né, ali no grid. E o Norris foi o terceiro colocado, foram as três primeiras posições aí do grande prêmio de Madrid, na Espanha, nesse final de semana e na Fórmula 1. Então, destaque para Kim Antonelli, o menino prodígio da Fórmula 1, vai conquistando cada vez mais espaço e vai provando que é um grande piloto na Mercedes ali, o Kim Antonelli. Mas contou com a sorte, vale ressaltar, nesse final de semana, o 7K virtual, porque senão a vitória seria da McLaren de Lando Norris, vale a gente ressaltar. 11:54 para encerrar campeonato municipal, né? Disputa de terceiro e quarto lugar hoje, estádio municipal Irineu Spentoff, entre a equipe dos veteranos, né? E paraense, disputa ali, né? A briga, né? Pelo o terceiro e quarto lugar do campeonato municipal. Vale a gente ressaltar, quem quiser estar presente para acompanhar esse jogo no dia de hoje, é só dar um pulo lá no estádio municipal, né? Lembrando que a gente tem transmissão agora só na final do campeonato municipal de futebol de campo, que vai ser na quinta-feira entre a equipe do Juventude e o Visa Gol, os dois na briga pelo título, mas, né, se você quiser estar lá presente, então hoje a partir das 19h, este duelo para você entre veteranos AB e Paraense Futebol Clube nessa terça-feira na briga, né, pela disputa de terceiro e quarto lugar do nosso campeonato municipal de futebol de campo. Gente, vou tirando meu time de campo por aqui, encerrando o nosso Esporte Total, porque às 11h da manhã chega a propaganda eleitoral obrigatória. Forte abraço a todos, valeu e até amanhã, quarta-feira. Fui!

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3: 11:45.

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0: 11:56.

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2: Meio-dia e dois Pessoal, minutos.
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2: Meio-dia e quatro minutos.

0: meio-dia e 12 minutos.
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0: Meio-dia e 13 minutos.

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3: Meio-dia e 34 minutos.
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3: Meio-dia e 36 minutos.

0: 12:47.
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0: 12:47.

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3: 1 e 3. 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
5: 1 e 6.
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7: Alô, galera que tá ligadinha aqui com a gente. Chegando pra fazer o seu dia muito mais pop e cheio de informação. Eu sou Andressa Pires e tá no ar o seu Drops News, onde você fica por dentro de tudo que rola no universo da música dos seus artistas favoritos. E para começar essa nossa primeira parte, a gente já vem com uma notícia que vai fazer a alegria de muita gente. Olha só, o João encerra o hiato e acerta a sua volta triunfal. Tem álbum novo vindo aí, um audiovisual incrível e, claro, novos shows pra gente pirar. A agenda de shows completa do cantor já tá bombando nas redes e prometendo arrastar multidões em 2026. É a volta do João em grande estilo, pra alegria dos fãs que estavam morrendo de saudades. E essa foi só a primeira dose de notícias fresquinhas aqui no Drops News. Mas calma que tem muito mais vindo por aí. Não sai daí, que já já eu volto com mais no Drops News.
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8: Aquela terça-feira sensacional para todos vocês aí. Bora começar mais uma edição do Hits Mais. Prazer, aqui é o Fernando Leme.
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8: Ótima terça-feira para você. Hoje é aniversário da atriz Jaqueline Bisset, também da atriz e cantora Chelsea Staub, do príncipe da Inglaterra, príncipe Harry, da atriz Fernanda Torres, do ator Tommy Lee Jones. Hoje também é aniversário, seria, né, aniversário do falecido Antônio Abujanra. Ele foi ator, ele morreu em 2015. Hoje nós estamos comemorando, vamos ver aqui, hoje estamos comemorando o dia do cliente. Atenda bem o seu cliente, viu? Hoje é o dia dele. Hoje é o dia do músico-terapeuta, hoje é o dia da independência da América Central e é também o dia do idoso japonês.

campanha arrecada presentes para crianças acolhidas, ou a campanha Semeando Alegrias, pretende beneficiar 150 crianças e adolescentes que vivem

vivem em instituições de acolhimento no Distrito Federal. A iniciativa está arrecadando brinquedos, bicicletas, roupas, calçados e contribuições financeiras também. Os presentes eles serão destinados aos atendidos pelo Lar de São José e pela Casa Batuíra.

0: Legal que você tá aí acompanhando o nosso programa. A gente fica muito agradecido pela sua audiência. Vai pedindo o seu som, mandando seu alô. Agora é hora de mandar beijinhos e beijinhos e beijinhos pra minha amiga Luluzinha Pires. A Michirlânia também tá na sintonia. Obrigado pelo carinho. O Zé Bernardo também tá acompanhando a gente aí. Valeu. A Marinalva Santos, o Silvio e a Geriane também tá acompanhando o nosso programa. Um grande abraço.
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4: 1:20.
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3: 1:23.
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5: Fala, pessoal que curte esporte. Sejam bem-vindos para mais uma rodada de informações aqui no nosso Minuto Esportivo. É sempre um prazer trazer para você as novidades que agitam o mundo da bola e de outras modalidades. Para começar, já se liga nas manchetes que abrem esta parte do programa. Informações que acabaram de chegar. A primeira, envolvendo um nome de peso no cenário mundial. A França confirmou Zinedine Zidane como técnico até o ano de 2030. E a segunda, também com Zinedine Zidane, que revelou ter recusado propostas de clubes, priorizando uma seleção nacional para comandar.
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5: Vamos aos detalhes da primeira manchete, então. A França, olha só, confirmou Zinedine Zidane como o seu novo treinador. O ídolo francês, conhecido por sua brilhante carreira como jogador e também como técnico campeão, assume novamente o comando técnico da seleção. E o vínculo estabelecido

0: pelo que foi divulgado, vai até o ano de 2030. Uma aposta de longo prazo da Federação Francesa em Zizou, demonstrando total confiança no trabalho e na visão do ex-jogador e agora técnico para construir um projeto sólido e vitorioso nos próximos anos. Agora, passando para a próxima informação. O próprio Zinedine Zidane, em declarações recentes, revelou publicamente que recusou propostas de diversos clubes de futebol. A prioridade de Zizou, como ele mesmo enfatizou, sempre foi de fato treinar uma seleção nacional. Ele deixou bem claro que essa era sua única e principal motivação para não aceitar outros convites que surgiram ao longo de sua trajetória profissional. Uma postura que mostra o foco total do técnico em um projeto de seleção, buscando desafios em um patamar diferente de sua carreira.
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0: E por aqui, encerramos esta parte do nosso Minuto Esportivo. Mas não se preocupe, o programa continua, com mais informações e análises no nosso próximo encontro. A gente volta já já com muito mais para você. Fique com a gente.
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3: E vamos lá, se prepara aí porque tem muito mais sucesso chegando.

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1: Menina, impressiona a professora cantando Whitney Houston, meu amigo. O jovem Eric Williams, ele surpreendeu a sua professora de canto ao interpretar uma das músicas mais difíceis de Whitney Houston. A apresentação, ela foi registrada em vídeo e viralizou. Tá viralizando ainda nas redes sociais. Apesar da pouca idade, o Eric já possui experiência profissional e participou de grandes produções da Broadway, incluindo um musical sobre Michael Jackson.

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0: 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Que bom que você tá junto com a gente, mandando alôzinhos e também aquele alô, aquele beijão para todos vocês aí na sintonia da nossa programação. Deixa eu mandar aqui um alô pro meu amigo Ítalo Rocha, também o Fernando Ribeiro tá na sintonia, mandando WhatsApp, a Jamile, a Neuza Silva, Zé Santos também tá por aí, a Neuci Aguiar e o Marcelinho também tá acompanhando a gente aí. Valeu, Marcelinho, valeu. Galerinha, eu já volto, né? Depois trazendo muito mais músicas pra você, ok?
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3: E aí, galera antenada no Drops News. Chegando com as últimas do universo pop e da música que movimentam o cenário internacional. Sempre com aquela energia que você já conhece aqui na sua rádio favorita. E olha só, a gente já começa com uma treta que tá dando o que falar nas redes sociais e nos bastidores do hip hop. Quem diria, né? Parece que o Lil Wayne não curtiu nem um pouco ter ficado de fora dos shows do Jay-Z lá no Yankee Stadium. Pois é, os fãs estão quebrando a cabeça pra entender o que rolou. Horas depois do fim da residência do Jay-Z, o rapper Lil Wayne soltou uma mensagem super enigmática, daquelas que a gente fica pensando, pra quem será que foi essa? E claro, a galera logo interpretou como uma indireta bem direta pro Jay-Z. Será que vem barraco por aí no mundo do rap? A gente fica de olho em tudo e te conta aqui no Drops News. Fica ligado porque tem muito mais informação e babado pra rolar. Já já eu volto com mais no Drops News.
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4: 1:38.

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2: 1:42.
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1: 1h45.
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3: E vamos lá, fique ligado, viu? Porque tem muito sucesso pra você por aqui.
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3: Essa é a trilha sonora da sua programação. Vamos lá, continua.

Que bom que você está acompanhando o nosso programa com muita música boa, muitas informações também, né? Do Brasil e do mundo. E as suas participações através do WhatsApp, vai mandando aí, porque daqui a pouquinho rola aquele salve, daqui a pouquinho vai rolar aquele super alô.

0: pessoas não param. Vamos ver quem tá mandando WhatsApp pra nossa programação. A Silvana, o Geraldo, obrigado pelo carinho, Juliana também, o Alexandre. Alô, Mauro Sérgio, aquele abraço. O Kaique também tá por aí na sintonia. Aquele alô.
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3: Muito bom ter a sua companhia no Minuto Esportivo. O seu giro rápido pelas principais notícias do esporte. Fique atento porque a gente já começa com o que tá pegando fogo nos bastidores. Vamos para as manchetes do momento. O ex-goleiro Marcos saiu em defesa de Carlos Miguel no Palmeiras, depois de uma falha do arqueiro em campo. E no sul do país, o Grêmio reabriu as conversas por Christian Oliveira, buscando uma solução para um negócio que envolve 10 milhões de reais.
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3: O ex-goleiro Marcos, uma figura icônica do futebol, veio a público para defender o goleiro Carlos Miguel, do Palmeiras. A defesa de Marcos acontece após Carlos Miguel ter cometido erros importantes durante uma partida. Esses erros, infelizmente, acabaram resultando na derrota da equipe alviverde, o Palmeiras, em seu confronto com o Atlético Mineiro. O posicionamento do ex-goleiro traz um ponto de vista sobre a pressão e as dificuldades da posição. Lembrando que falhas são parte do jogo para qualquer atleta. Passando para a notícia que chega do Grêmio, o Imortal, como é conhecido, reabriu as conversas com o atacante Christian Oliveira. O clube gaúcho está buscando uma solução estratégica para concretizar um negócio que tem um peso financeiro considerável, avaliado em 10 milhões de reais. Christian Oliveira atualmente está emprestado e o tricolor se movimenta com uma nova abordagem, uma nova estratégia para acertar essa negociação. O objetivo é integrar o atacante de forma definitiva ao elenco, apesar do impacto nos cofres do clube.
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3: E assim encerramos mais uma parte aqui no Minuto Esportivo. A gente se encontra na sequência da nossa programação, com muito mais informações e o melhor do esporte para você. Continue ligado na nossa rádio.
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2: Duas e dois.
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2: Duas e quatro.
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4: E aí, galera antenada, Andressa Pires de volta com vocês, direto do Drops News, pra gente acelerar nas novidades do mundo pop. E olha só que notícia babado que tá agitando os fãs da Rainha dos Baixinhos, a Xuxa, gente. Ela fez um convite super especial pra suas ex-paquitas pra estarem com ela na turnê O Último Voo da Nave. Imagina só, todas reunidas de novo. A energia vai ser lá em cima, né? Uma verdadeira viagem no tempo, garantindo muita emoção. A estreia dessa tour emocionante está marcada para o Nubank Park e a expectativa é gigantesca para ver a rainha e suas paquitas brilhando mais uma vez. Um reencontro histórico que promete muita emoção e nostalgia para todo mundo que cresceu com elas, com a energia lá no alto. Xuxa, Xuxa, né? E ela mandou o papo reto, disse que só deixa de falar com paquita se for homofóbica. É isso aí, atitude que a gente ama, de uma artista que sempre foi voz. Fiquem ligados, porque o Drops News não para. Já já eu volto com mais informações para vocês na próxima parte do programa.
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a música mais gostosa no seu rádio. Obrigado pela audiência. Continue participando aí através do WhatsApp, porque daqui a pouquinho vai rolar aquele salve. Daqui a pouquinho vai rolar aquele alô pra quem tá acompanhando a nossa programação. Obrigado aí pela audiência. Vamos lá, a música continua.

0: mais alôzinho chegando. Vamos lá, Gisele tá na sintonia, a Tuninha também, Elizabeth, Ramon, alô Cláudia, o Serginho Dias também tá na sintonia junto com a gente, a Paula Santos, obrigado pelo carinho e pela audiência.
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0: Esse foi mais um bloco, né? Você curtiu por aqui com muita música boa. Já, já a gente volta.
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4: No ar, o Minuto Esportivo. Informação e velocidade para você ficar por dentro de tudo no mundo dos esportes. E para começar, vamos direto para as manchetes que movimentam o cenário da bola. A primeira delas, técnico do Galatasaray sai em defesa de Sané após críticas na Copa do Mundo. E a segunda manchete, nos bastidores do Flamengo, Varela perde titularidade para Emerson Royal e tenta convencer Leonardo Jardim.
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4: O técnico Okan Buruk, que comanda o Galatasaray, veio a público para defender o atacante Sané. Buruk afirmou que Sané foi transformado em um verdadeiro bode expiatório pela eliminação da seleção da Alemanha na última Copa do Mundo. Para o treinador, as críticas direcionadas ao jogador foram exageradas e não condizem com a sua real importância e performance. Sané, que atua no ataque, tem sido alvo constante de avaliações severas, e seu comandante no clube turco fez questão de minimizar essa pressão, buscando proteger seu atleta. E falando em movimentação no campo, lá no Flamengo, o lateral direito Varela vive um momento de reviravolta em sua carreira no clube carioca. O jogador acabou perdendo sua posição de titularidade para Emerson Royal, que tem se destacado nas últimas partidas. Com essa mudança, Varela agora precisa correr atrás e buscar seu espaço novamente dentro da equipe. A missão não é fácil, já que ele terá que convencer o técnico Leonardo Jardim de que merece retomar a titularidade. Varela, pelo que tudo indica, virou reserva nesse começo de trabalho, e a disputa pela vaga na lateral direita está mais acirrada do que nunca no rubro-negro. Ele terá que mostrar muito nos treinos e em eventuais oportunidades para reverter essa situação e voltar a ser prestigiado no elenco do Fla.
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4: E assim a gente encerra mais uma parte do nosso Minuto Esportivo. Fique ligado na programação da rádio. A gente volta em breve com mais notícias e análises do universo do esporte.
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3: 2h23.
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2: 12:25.
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4: Olha, DJ com síndrome de Down faz história no Rock in Rio, meu amigo. O nome dele é João Pedro Rocha. Ele é conhecido como DJ JP. Ele tornou-se o primeiro DJ com síndrome de Down a se apresentar no Rock in Rio. Aos 23 anos, o carioca comandou uma apresentação no Artist Village e levou ao público uma mistura de samba, música popular brasileira, pop e funk. O jovem, ele começou a sua formação profissional como DJ em 2024 e já realizou apresentações em diferentes cidades brasileiras.
5: Em todo lugar.
4: Vamos lá, sequência de músicas por aqui, não

Aquela música maravilhosa que você gosta, rola aqui na nossa programação. Nosso muito obrigado pelo seu carinho, pela sua audiência. Continue pedindo a tua aí através do nosso WhatsApp. Daqui a pouquinho a gente vai mandar aquele alô pra galera toda que tá na sintonia aí. E claro, sua canção também rola aqui na nossa programação, né? Muito bom saber que você tá aí. Esteja você em casa, no seu trabalho, esteja você aí dando uma caroninha pra gente no teu carro, no teu caminhão. Nosso muitíssimo obrigado pela tua audiência. Vamos lá, a programação não

0: E pra você que ainda não participou da nossa programação, o que que você tá esperando? Manda aquele salve, manda aquele alô que a gente vai mandando, a gente vai registrando as participações aqui, né? Quem tá na sintonia junto com a gente aqui, deixa eu ver, é o Gilson, a Ilandi também tá junto com a gente, obrigado pelo carinho aí, o Marcelo Borges, valeu, o David, alô Luci, obrigado pelas palavras carinhosas, tá adorando o programa, e a Terezinha Cruz também tá acompanhando a gente, daqui a pouquinho a gente manda mais alô.
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3: 2h40. 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
11: Minuto Esportivo no ar, chegando com as informações mais quentes do mundo da bola. Para você que acompanha cada lance, cada virada, cada gol, a gente traz um resumo caprichado. Vamos direto às manchetes que estão agitando o cenário do futebol, com notícias importantes para você, fã do esporte, que não perde um detalhe. O Real Madrid avalia um novo empréstimo para o atacante Endrick, já no início da próxima temporada europeia. O São Paulo conquistou uma vitória importante no Paulistão Feminino, assumindo a vice-liderança da competição.
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11: Começando com o noticiário europeu e uma situação que envolve um dos nossos jovens talentos. O Real Madrid, um dos gigantes do futebol mundial, estaria avaliando a possibilidade de um novo empréstimo para o atacante brasileiro Endrick. Essa movimentação, de acordo com o respeitado jornal espanhol Marca, poderia ocorrer já no início da próxima temporada europeia. O clube merengue, agora sob a batuta de José Mourinho no comando técnico, passa por um momento de redefinição e ajustes em seu elenco principal. Essa fase de transição pode ser o motivo por trás da decisão de emprestar o jogador, buscando mais tempo de jogo e experiência para Endrick, antes de integrá-lo definitivamente ao time. No Campeonato Paulista Feminino, o São Paulo entrou em campo e garantiu uma importante vitória sobre o Mirassol. O time tricolor superou o adversário, conquistando os 3 pontos que eram fundamentais para sua campanha no estadual. Os gols que selaram esse resultado positivo vieram dos pés de Bia Menezes, que balançou as redes ainda no primeiro tempo, abrindo o placar para o São Paulo. Já na segunda etapa do jogo, Kézia Senna ampliou a vantagem, garantindo a tranquilidade para o time paulista. Com esse triunfo convincente, o São Paulo alcançou a vice-liderança da competição, mostrando força e consistência nesta temporada do futebol feminino.
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11: A gente encerra esta parte do Minuto Esportivo, mas fique ligado, que o nosso programa continua com muito mais para você. Acompanhe a nossa programação. A gente volta já.
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0: Programação sensacional para você que tá curtindo aí a gente. Nosso muito obrigado pela sua audiência. Já participou do programa? Manda o WhatsApp aí pra rádio, fica à vontade. Daqui a pouquinho a gente vai mandar aquele super alô pra todo mundo aí na sintonia. Pede sua música, manda abraço, mostra que você tá na sintonia. Se você ainda não acessou as nossas páginas nas redes sociais, acesse e participe também. Dá um like lá pra gente. Siga a gente nas nossas redes sociais.

aquela música que você gosta na melhor programação do seu rádio. Você participa, você pede, a gente, né, vai anotando aqui os pedidos musicais, mandando para o programador e a qualquer momento rola na nossa programação. Vamos nessa, a música continua.

0: Mais músicas e menos intervalos e mais informações e ablôs e abraços também que não pode faltar em nossa programação. Vamos registrando aqui a participação do Everton, a Nayane também tá junto com a gente, obrigado pelo carinho, a Flávia de Lourdes, alô Márcio Oliveira, aquele abraço também, Albertina, o Alisson tá junto com a gente também e a Maiara Santos também tá acompanhando o nosso programa aí, valeu. Daqui a pouquinho a gente manda mais alô, tá?
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0: Que bom que você tá curtindo a nossa rádio, fica aí, eu volto já.
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2: 3 horas.
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3: 3 e 3.
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4: Vamos lá, terça-feira sensacional pra você. Hoje é dia 15 de setembro. Vamos lá, babados e fofocas está no ar. Tá aqui do meu lado a Gi. Dica do dia de hoje, Gi.
5: Fernando, o truquezinho hoje é pra aquela pessoa que não gosta de ficar descascando o alho todos os dias, né? Pra fazer o preparo do alimento. Mas também não gosta de fazer aquela pastinha e já triturar tudo e deixar na geladeira. Então gosta de deixar o alho descascado, né? Pra facilitar a vida. Porém, Fernando, o que que acontece? Ele brota, ele murcha, né? Ele até embolora. Então eu tenho um truquezinho pra você deixar o alho já descascado. Você vai no mercado, vai no sacolão, né, no hortifruti, compra o alho, já descasca ele todo, coloca num potinho e faz essa dica. Vai durar por até 2 semanas o alho descascado sem estragar.
4: É, o alho ele é sensacional, né? Se souber realmente preservar o alho, ele dura por muito tempo, né, na verdade. Vamos lá então, primeira fofoca.
5: Bora, bora de fofoquito, momento mais esperado desse programa, gente. Tô aqui no R7 Entretenimento, na aba da Fabiola, e olha o título. Simara distribui convites para show de retorno aos palcos. Será que tá com medo de não lotar? Bem tendencioso esse título, hein, dona Fabiola? Pois é, gente, a Simara tá fazendo questão de garantir uma plateia pra sua volta aos palcos. Lembrando que eu estou lendo aqui o que dona Fabiola escreveu, viu, ó. Depois de 4 anos afastada da vida artística desde o fim da dupla com a Simone, a cantora se prepara então pra retomar a carreira solo agora. Em setembro, ela vai gravar o seu primeiro DVD sozinha em São Paulo e, pelo visto, o convite é o que não tá faltando, né? Esses dias a Simara, ela teve no Salão Nobre e não perdeu a oportunidade de soltar a voz. A artista fez os funcionários gravarem um vídeo, né, dela cantando e, pelo jeito, aproveitou a ocasião pra convidá-los pra prestigiar sua reestreia nos palcos. Não parou por aí não, viu, gente? Agora, a sertaneja resolveu convidar também os pedreiros que estão trabalhando na reforma da sua casa, acompanhados das famílias, para prestigiarem a gravação do DVD. E aí fica a pergunta, segundo dona Fabiola, será que a Simara tá sendo generosa ou ela tá com medo do show não lotar? Afinal, depois de 4 anos, né, longe dos palcos, voltar em carreira solo não é

0: Isso, babados e fofocas na sua terça-feira, dia 15. Dentro de mais alguns momentinhos, minha senhora, presta atenção na dica da Gica, essa dica aqui é das melhores, hein? Vai lá.
1: Isso mesmo, Fernando, um truquezinho sensacional pra gente conservar alho já descascado pra facilitar no dia a dia por até 2 semanas sem estragar.
0: Boa! O programa continua.
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1: Babados e fofocas no ar, vamos que vamos, ótima terça-feira pra você e a fofoca não pode parar.
2: Tô aqui no entreteiros9.com.br. Harry Styles revelou que ainda não sabe o que vai fazer depois do fim da atual turnê, né? Mesmo com novas apresentações, Together Tour confirmadas aí pra 2027, o cantor ele admitiu que o futuro da sua carreira permanece em aberto, né? E que assim, não tem nada definido qual vai ser o seu próximo passo depois dessa sequência de shows. A declaração ela foi feita por um e-mail enviado aos fãs agora no último dia 9, tá? No qual o Harry, ele também contou que decidiu ampliar a turnê, né? Após se surpreender com a recepção do público, né? As novas datas representam a continuidade dos shows, mas não significam que o artista já tenha decidido aí o que vai fazer quando essa turnê chegar ao fim. Então saberemos só no final dela, né, gente? Paciência.
1: Boa, daqui a pouquinho tem mais pra você.
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2: 6h23.
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2: 25.
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10: E a gente tá de volta no Drops News. Chegou a hora de ficar por dentro do que tá rolando no universo da música e das celebridades. E olha, a temperatura tá subindo. A amiga de Preta Gil, Ju de Paula, não perdoou e rebateu com força as falas do ex-marido da cantora, Rodrigo Godoy. Ela mandou o recado direto: mau caráter é uma escolha. Pois é, a situação continua rendendo. Ju de Paula fez questão de afirmar que o círculo mais próximo da Preta já tinha conhecimento sobre uma suposta traição de Rodrigo Godoy. E não parou por aí. Ela ainda revelou que o grupo pediu para ele segurar o rompimento, segurar tudo até o final do tratamento da cantora. Que barra, hein? Um verdadeiro turbilhão de emoções e revelações que sacode o mundo dos famosos. E a gente segue acompanhando de perto cada detalhe dessa história. Não sai daí, porque o Drops News tá só começando. Tem muito

0: mais acontecendo. E a gente te conta tudo. Já já eu volto com mais no Drops News.
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3: E vamos lá, já estamos de volta com o nosso Babados e Fofocas. Nosso muito obrigado aí pela sua audiência.
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3: E a fofoca não para, manda mais uma, Gi.
4: Ai, gente, tô aqui no R7 ainda e, ó, Virgínia, eu confesso que eu assisti esse videozinho, sabe? Desse momento aqui, que a Virgínia, ela deixou os fãs revoltados depois de não tirar foto na saída da festona lá da WePink, né? Assim, parece que nem todo mundo saiu feliz, né? Dessa festona de 5 anos. A Virgínia, ela deixou alguns fãs revoltados quando ela saiu do evento, que foi realizado na quarta-feira passada, dia 9, em São Paulo, sem parar pra tirar fotos com quem tava ali esperando por ela, né? Pra quem não lembra, a WePink é a marca de cosméticos da influenciadora, né? Que foi criada em parceria com a Samantha, com a Samara Pink, né? Com o Thiago e também com o Lucas, ou seja, a Tigrinha, né? Era uma das anfitriãs da noite. Aí na saída, a Virgínia passou pelos fãs, cumprimentou algumas pessoas assim e entrou no carro. Até aí tudo bem, ninguém é obrigado a posar pra foto com todo mundo, né? O detalhe que deixou parte do público incomodado é que já dentro do veículo, ela ficou, tipo, no celular, mascando chiclete no celular, enquanto os admiradores continuavam do lado de fora esperando por ela. E aí, convenhamos, será que custava ser um pouquinho mais atenciosa? Se a Virgínia não tava com disposição pra sair do carro e tirar fotos, poderia ao menos conversar com os fãs dali mesmo, né? Acenar, agradecer com mais calma. Eu confesso que eu vi o vídeo que eles colocavam até o flash no carro e ela não olhava, ela mascava o chiclete

0: assim, meio mal visto, digamos assim, né?
1: Daqui a pouquinho as informações dos bastidores artísticos pra você. Mais, né? Mais informações. Vamos lá, música.

0: música que não para aqui no Babados e Fofocas, na sua terça-feira. E dentro de mais alguns minutinhos, a dica da Gi.
1: Isso aí, um truquezinho bem legal pra gente conservar alho descascado por muito mais tempo, até 2 semanas.
0: Boa!

0: sofrer todas.
1: Uma das coisas mais gostosas que existe nesse programa é a sua participação através do WhatsApp. Então vai mandando aí a sua participação, tá bom? Que daqui a pouquinho a gente vai mandar alô. Hoje, traz mais informações.
2: Tô aqui na aba de entretenimento.

0: por tempo indeterminado na carreira musical, né? O artista, ele publicou um vídeo essa semana que passou afirmando que decidiu cancelar os shows que estava marcado. E eu não entendo essa, porque assim, imagina, o cara tá precisando de dinheiro, tá na crise financeira, tá não sei o que, ele ainda vai cancelar o dinheiro que vai entrar? Enfim, né? Cada um com seu cada qual, né? Então ele decidiu aí cancelar os shows que estavam marcados, né? Manteve apenas uma apresentação que vai acontecer dia 18 agora de setembro em Campinas, tá? No interior de São Paulo. Olha, quero fazer esse último show do jeito que ele merece. Eu quero cantar essas músicas, quero olhar pra vocês, cantar com vocês, quero encerrar esse ciclo com vocês que estavam sempre comigo, que me acompanharam e escutaram essas músicas, né? Pra mim não vai fazer muita diferença não, viu, Fiuk? Mas, né?
1: Daqui a pouquinho tem mais pra você.
2: Pera, vamos faturar rapidinho, mas a gente já volta.
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5: 3h41. 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

0: 23:45.
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2: Alô, você que acompanha o Minuto Esportivo. Estamos no ar com as principais informações do mundo da bola, para você ficar por dentro de tudo o que rola nos gramados nacionais e internacionais. Começamos falando do mercado de transferências, com o Flamengo cogitando enviar Gonzalo Plata ao Zenit para facilitar a chegada de Luiz Henrique. E na Europa, o Liverpool faz um movimento importante por Fikayo Otomori, após a saída de Konaté.
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2: Sobre a situação do Flamengo, o clube segue monitorando de perto a situação de Luiz Henrique, um atacante que está na mira da diretoria rubro-negra. Para tentar avançar nas negociações e facilitar a chegada do jogador, o Flamengo cogita enviar o atleta Gonzalo Plata ao Zenit. É importante destacar que outro clube do futebol brasileiro também entrou na disputa pela contratação de Luiz Henrique, o que promete esquentar a briga por esse nome no mercado. Já no velho continente, mais precisamente na Inglaterra, o Liverpool está bastante ativo neste período de movimentações. O clube inglês anunciou recentemente a chegada do jovem Vitor Muñoz e já se mostra pronto para investir novamente em um nome de peso. A diretoria dos Reds faz um movimento por Fikayo Otomori, um zagueiro que está sendo observado de perto. Essa investida acontece após a saída de Konaté do elenco, indicando que o Liverpool busca reforçar a sua defesa.
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2: É isso. A gente faz uma breve pausa e volta.

0: já já com a próxima parte do nosso Minuto Esportivo.
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3: Pois é, o programa por aqui vai seguindo. Obrigado pelo seu carinho. Obrigado pela sua audiência. Ótima terça-feira.
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3: Hoje é dia 15, meu amigo. Vamos lá, Gi, fofoca.
4: Tô aqui no UOL, o Chico agora e a Lívia Andrade, o Pedro Scooby, eles comentam sobre suposto fé, né? Eles comentaram sobre os rumores aí de um possível romance que estaria rolando entre eles. Os dois, eles foram vistos juntos na noite anterior, depois de participarem, né, da escolha do samba da Beija-Flor no Rio de Janeiro. No entanto, a apresentadora negou qualquer envolvimento amoroso com o surfista, né? No programa O Melhor da Tarde, o apresentador Léo Dias contou que conversou com a loira e recebeu da apresentadora a explicação sobre o encontro com o Pedro Scooby. A Lívia, ela contou que chegou à quadra da Beija-Flor acompanhada do Milton Cunha. Entretanto, o carnavalesco decidiu ir embora antes dela. Por isso, quando chegou o momento de deixar o evento, a apresentadora percebeu que tinha um destino parecido com o do Pedro Scooby, né? Os dois, eles seguiram ali em direção à Barra da Tijuca, então a Lívia aproveitou a coincidência para aceitar uma carona com o surfista. De acordo com a apresentadora, alguns amigos também estavam no grupo e a situação não passou de uma gentileza entre conhecidos.
3: E já já tem mais uma pra você. Vamos de música.

0: músicas para você, mais informações. Faltam pouquíssimos minutos para você saber qual vai ser a dica da G de hoje.
1: Para você saber como conservar o seu alho descascado por até 2 semanas sem estragar.

0: muita música boa pra você, muita informação, suas participações que não podem faltar. E agora chegou aquele momento que a minha amiga dona de casa aguarda. Passa pra gente qual é a diquinha então de hoje, como conservar o alho por mais tempo, Gi.
1: Bora pra nossa diquinha do dia, pra você conservar o seu alho descascado ali por semanas. Tem gente que não gosta de fazer aquela... triturar o alho e colocar azeite ou óleo, já deixar trituradinho pra usar na semana. Tem gente que já não gosta de triturar e congelar, né? Tem gente que também não tem paciência pra ficar espremendo o alho em grandes quantidades e deixando no pote na geladeira. E, assim, dizem que quando a gente usa colher de plástico não altera o aroma nem a cor do alho, mas eu já fiz na minha casa e não deu muito certo. Então é uma dica que eu não trago aqui no programa, né? Então tem gente que gosta de apertar, né? Picar o alho ali no momento que vai usar. Só que ninguém merece ficar descascando o alho todo dia, né? Então essa diquinha vai te salvar, né? Porque você quer deixar o alho já descascado pra adiantar ali a semana toda. Mas às vezes ele acaba mofando, brotando. Então você vai guardar os dentinhos de alho num pote de vidro, cobertos com uma mistura de água e uma colher de vinagre branco. Aquele vinagre de álcool bem baratinho, tá? Por que isso vai funcionar, viu, gente? A leve acidez do vinagre, ela impede o surgimento dos fungos, né? Então não vai embolorar, mofar nem nada do tipo das bactérias. E ele desacelera o processo de germinação do alho, então vai manter ele firme e fresco, sem tá murcho, né? Sem brotar ali por muito mais tempo. Então você pega um dia, descasca os alhos, né? Coloca no potinho de vidro com essa misturinha de água com vinagre e você tem ali alho que chega a durar 15 dias já descascadinho, só pra você macetar na hora da comida. Show de bola essa dica.
0: Lá na sua casa você já experimentou isso?
1: Já experimentei, Fernando. Ó, é sensacional essa diquinha. Eu até acabei de comentar, né? Às vezes eu triturava ele. Por mais que a pessoa fala, só não colocar inox, alumínio, que ele não escurece. Eu não sei porquê, o meu não dava certo, o meu escurecia. E aí, deixando ele descascado, foi muito melhor pra mim.
0: Que bom, valeu.
1: Valeu.
0: Até amanhã.
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0: mais saia daí. Voltamos já.
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1: Demais. 4 e 2.
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1: 4 e 3. 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
6: E aí, galera? Andressa Pires de volta com Drops News. Se você é daqueles que não dispensa uma boa dose de energia e um som que balança as estruturas, vai pirar nessa. Saiu a lista das 10 melhores bandas de metal alternativo, eleitas pelos próprios fãs do gênero. É isso mesmo, uma votação popular que agitou o universo da música pesada. A disputa foi acirrada e teve muita banda boa na parada. Nomes como Alice in Chains e Deftones marcaram presença, mostrando a força e a diversidade desse estilo que a gente tanto ama. Fica a pergunta: será que a sua banda favorita conseguiu um lugar no topo desse ranking? É sempre bom ver o reconhecimento vindo direto de quem realmente vive a cena, né? E a gente sabe que no metal alternativo tem muita banda com história e com um som que arrepia. Já já eu volto com a última parte do Drops News. Fica ligado, é rapidinho.
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8: Coisa boa, coisa maravilhosa, já estamos de volta. Prazer, eu sou Fernando Leme e desejo só o melhor pra você. Tá na hora.
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8: É melhor que você haja e passe alguma coisa, em vez de ficar parado esperando sentir algo para poder então agir. Você sabe que às vezes a gente fica esperando a coragem chegar, a motivação aparecer ou o medo desaparecer para a gente poder começar alguma coisa. Porém, nem sempre o sentimento ele vem primeiro. Em muitos momentos da vida é a nossa atitude que desperta aquilo que precisamos sentir. E você não precisa estar completamente preparado ou preparada para dar o primeiro passo. Precisa apenas começar. A confiança ela pode nascer durante a caminhada. A coragem pode aparecer quando enfrentamos o desafio. E a motivação ela continua e costuma a crescer depois que a gente percebe os primeiros resultados. Quem fica parado esperando o momento perfeito, ele corre o risco de passar a vida toda no mesmo lugar. Sempre haverá uma dúvida, uma dificuldade ou até uma desculpa tentando adiar aquilo que precisa ser feito agora. O momento ideal talvez nunca chegue, meu amigo, mas o momento possível está diante dos seus olhos e agora. Faça alguma coisa, mesmo que seja pequena. Dê um telefonema, o primeiro passo, escreva uma primeira linha, caminhe por alguns minutos, organize os seus pensamentos e procure aquela oportunidade. Uma atitude simples, ela pode quebrar um longo período de desânimo. Então você não pode esperar sentir vontade para poder agir. Às vezes é preciso agir para que a vontade comece a aparecer. O movimento ele transforma o pensamento, renova as suas esperanças e também mostra caminhos que não enxergamos enquanto permanecemos parados. Talvez você ainda sinta medo, insegurança, cansaço.

tudo bem. Você não precisa deixar de sentir para seguir. Leve seus sentimentos com você, mas continue caminhando. Porque cada passo, por menor que pareça, vai aproximando você cada vez mais da vida que você deseja construir. Vai lá!

E aqui é uma atrás da outra, menos intervalos, mais música boa, muita informação do Brasil e do mundo, muitos alôs também. Vai mandando seu WhatsApp aí pra gente. Aqui você fica muito bem informado e ouvindo a melhor programação musical. E a música não para, vamos lá.

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2: 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Chama do seu WhatsApp aí pra gente. Então a gente agradece a sua sintonia. E quem tá com a gente aqui é a Márcia. Também a Debbie. O Fábio também tá acompanhando o nosso programa. Obrigado, Vinícius. Natanael de Matos, valeu. Douglas Fernandes também tá junto com a gente. Obrigado pelo carinho.
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2: Volta já, peraí.
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0: Voltamos já.
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1: 4:24.
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1: 4:26.
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8: Minuto Esportivo no ar, trazendo as informações mais quentes do mundo da bola para você que acompanha a nossa programação. Fique ligado, porque o esporte não para e a gente te deixa por dentro de tudo. Começamos com as manchetes que movimentam o mercado da bola. O Spartak Moscou prepara uma oferta milionária por Flaco Lopes. E o Bayer Leverkusen avança nas negociações para contratar Facundo Medina.
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8: Agora vamos aos detalhes dessas notícias que agitam os bastidores do futebol. O atacante Flaco Lopes, que tem se destacado bastante, pode estar com os dias contados no Palmeiras, ou não. O Spartak Moscou está preparando uma oferta de 139 milhões de reais para tentar tirar o jogador do clube brasileiro. Flaco Lopes tem se valorizado no mercado ao longo dos últimos meses e, por isso, a diretoria do Palmeiras espera mantê-lo em seu plantel, apesar do interesse e da proposta generosa.

0: poderosa que vem da Rússia. A situação promete ser um dos grandes capítulos dessa janela de transferências, com o Palmeiras buscando segurar uma de suas peças importantes. Mudando para a Europa, o Bayer Leverkusen está de olho no mercado de transferências para reforçar seu elenco. O clube alemão avança nas negociações para contratar o defensor Facundo Medina, em um negócio que pode chegar à casa dos 116 milhões de reais. O Bayer Leverkusen terminou a última temporada na sexta colocação no campeonato alemão e a diretoria já mira o futuro. O objetivo é ambicioso. O clube sonha em voltar a brigar pelo título na temporada de 2026-2027. E a chegada de jogadores como Facundo Medina seria fundamental para essa meta.
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0: Por enquanto é isso na nossa parte de notícias. A gente se encontra já já com muito mais esporte para você. Até a próxima parte.
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3: Flores transformam uma rua de Belém. Vocês viram isso? O engenheiro agrônomo e paisagista Daniel Santos transformou um caminho de uma rua de Belém no Pará em um verdadeiro jardim. Após montar o espaço com várias flores, ele permitiu que os moradores escolhessem as plantas e as levassem gratuitamente para casa. A iniciativa surpreendeu quem passava pelo local e, claro, espalhou muita alegria e muita gentileza pela vizinhança.
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3: Vamos lá, porque por aqui é só música boa.

Que dia maravilhoso e que dia sensacional, porque você tá aí acompanhando a nossa programação. Nosso muito obrigado pela sua audiência. É muito bom saber que tem assim, ó, um monte de gente ouvindo a gente por toda a cidade. Obrigado pelo carinho, muito obrigado pela sua sintonia. Vamos nessa, a música não para.

0: bom que você está acompanhando a gente. Como é bom saber que você está aí. Vamos mandando alôzinho, vamos registrando as participações. A Luana está junto com a gente, o Joel Ramos também, o Jean, a Lana, grande beijo para você, o Fábio. Alô, César, aquele abraço. E a Ana Salete também está acompanhando aí o nosso programa. Obrigado, viu?
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4: 4:42.
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8: 4:44.
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10: E aí, galera antenada, chegando com Andressa Pires no seu Drops News, o programa que te deixa por dentro de tudo que rola no universo pop e musical. Para começar com o pé direito, já tem notícia quentíssima do João, que não para de surpreender. Ele vai anunciar o álbum novo, o quinto de estúdio, e o rolê é super estratégico. O anúncio vai rolar no intervalo da novela Quem Ama Cuida, lá na Globo. Isso mesmo, João amarrando um comercial na TV aberta, junto com uma ação no Google. Tudo para bombar o lançamento. A galera já tá contando os segundos, porque a audição exclusiva do álbum já tá marcada pro domingo. É muito buzz para um artista só, hein? João mostrando mais uma vez, porque é um dos maiores nomes da nossa música pop atual. Fiquem ligados para não perder nenhum detalhe desse lançamento que promete agitar tudo. Obrigada pela sua companhia, viu? Até o próximo Drops News, estarei juntinho com você.
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12: Que bom que você está acompanhando a gente. Obrigado pelo carinho, obrigado pela sintonia, viu? Hoje é terça-feira, hoje é dia 15 de novembro e você está acompanhando o nosso programa, né? E a gente fica muito grato por isso. Para você que está no trabalho, para você que está dando uma caroninha no teu carro, no teu caminhão, de repente você está em casa aí curtindo uma folga merecida. Nossa, muito obrigado. Para você participar da nossa programação, basta enviar um WhatsApp pra gente. Vai lá.
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12: Respira fundo aí, curte o que vem agora, porque é só música boa.

0: Sensacional, tá vendo aí, né? Só musicão pra quem tá acompanhando a nossa programação nesse dia maravilhoso. Continue participando da nossa programação, porque daqui a pouquinho eu vou mandar aquele alô sensacional pra você. Vamos lá, a música continua.
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0: E vamos lá, né? Vamos seguindo aí a nossa programação, mandando alôzinhos pra quem tá acompanhando a gente. Alô, Anderson, aquele abraço pra você, Juca também, o Peterson, o Jean, o Jonathan e o Luiz Henrique também tá acompanhando a gente aí. Obrigado pelo carinho.
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2: 56. 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
3: Atenção, ligado no Minuto Esportivo. Lineu Silva no comando, trazendo o melhor do jornalismo esportivo para você. Sempre com as informações mais quentes e relevantes que movimentam o cenário nacional e internacional. Pode chegar junto, que a gente já começa com as manchetes que prometem agitar o universo da bola. A primeira delas, lá da Europa, envolvendo um dos maiores nomes do futebol mundial. O Beşiktaş da Turquia confirmou uma proposta oficial por Mohamed Salah. E a segunda manchete, que chega da Inglaterra, mostra o Chelsea em busca de reforços experientes, com negociações avançadas por Welbeck e Henderson.
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3: Agora vamos aos detalhes da notícia que vem da Turquia e que mexe com o mercado de transferências. O Beşiktaş fez uma declaração pública confirmando que, de fato, apresentou uma proposta pelo talentoso atacante Mohamed Salah. A movimentação em torno do jogador egípcio é sempre intensa e a chegada de uma oferta de um clube como o Beşiktaş mostra o interesse em ter um atleta de calibre mundial. Os diretores do clube turco, no entanto, expressaram um certo incômodo com o andamento das conversas, indicando que existem pontos a serem ajustados nesse processo. Essa situação coloca um grande ponto de interrogação sobre o futuro de Salah e a forma como essa possível transferência pode se desenrolar nos próximos dias. E da Turquia, a gente salta para a Inglaterra, onde o Chelsea, um dos gigantes da Premier League, está trabalhando forte nos bastidores para fortalecer o seu elenco. As informações que chegam são de negociações em curso com dois nomes bastante conhecidos e com vasta experiência no futebol. Estamos falando de Welbeck e Henderson, que o Chelsea busca trazer para adicionar mais rodagem e liderança ao grupo. A estratégia do clube londrino parece ser a de mesclar a juventude e o talento que já possuem com a bagagem de atletas que já passaram por grandes momentos e grandes competições. Welbeck e Henderson, sendo veteranos, poderiam oferecer exatamente esse equilíbrio, contribuindo não só dentro de campo, mas também no vestiário. As conversas estão acontecendo e a expectativa é de que essas contratações possam ser fechadas em breve, reforçando o time para a sequência da temporada.
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3: Com essas informações quentes do mundo do futebol, a gente encerra mais esta parte do Minuto Esportivo. A gente volta já.
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2: Água boa, a hora
1: Mato
2: certa.
1: Grosso.
2: 5:03. 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
5: 5 minutos.
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7: Boa tarde, Água Boa e região. Damos início ao especial Sertanejo na Liberdade FM 104,9. Com vocês, Jean Martinaz, para desfrutar juntos dos clássicos do sertanejo. Você faz parte do nosso show, então não perca tempo e envia sua mensagem pelo WhatsApp no 6634081200. Solicite a sua canção favorita, mande abraços e compartilhe de onde você está acompanhando a Liberdade FM. Mantenha-se conectado conosco também nas redes sociais. Lá no Facebook, procure por Liberdade 104.9 e no Instagram, @liberdade104.9 FM. Pra você não perder nada, né, do que a sua rádio preferida acontece. O especial sertanejo já está rolando e pra subir o volume, tá na Liberdade, tá bom demais.

0: São Paulo.
1: Essa é pra casar, viu?
2: O Especial Sertanejo segue a todo vapor na Liberdade FM 104,9. Continuamos trazendo os maiores sucessos do sertanejo para fazer companhia a você. Prepare-se para aumentar o volume, porque as músicas estão sensacionais. Muito sucesso sertanejos e romances no ar pela Liberdade FM.

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1: Vamos embora!

0: prazer ter você aqui na Liberdade FM. Então fique ligado que em breve o especial sertanejo segue com muito mais música de qualidade. Participe conosco enviando a sua mensagem ou um abraço pelo WhatsApp 6634681200. E não se esqueça de acompanhar as nossas redes sociais no Instagram e Facebook, arroba Liberdade 104.9 FM e no Face Liberdade FM 104.9. Mais sertanejo vindo por aí para você desfrutar.
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2: E 18 minutos.

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2: 5:20.
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1: 5:23.
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4: Estamos de volta com o Especial Sertanejo. Muito obrigado pela sua presença e por ficar conosco nesse clima maravilhoso. Vamos lá então, suba o volume, pois a sequência está exatamente do jeito que você gosta. E o sertanejo não dá trégua. Vem chegando aquela canção especial que vai turbinar ainda mais a sua alegria. Tá na Liberdade? Tá bom demais.

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1: O ministro André Mendonça, do Supremo Tribunal Federal, determinou a retirada do sigilo de parte das investigações relacionadas ao caso Master. A medida tem como objetivo principal ampliar a transparência no processo, permitindo acesso a informações que antes estavam sob sigilo. O caso Master tem sido um ponto de atenção no cenário político e jurídico, e a abertura de parte do inquérito representa um passo importante na elucidação dos fatos. Essa movimentação no STF reforça o compromisso com a publicidade dos atos processuais, mesmo em investigações complexas.
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na melhor sintonia, você segue aproveitando o especial sertanejo. Continuamos a tocar só sucesso para tornar a sua companhia ainda mais agradável. A nossa programação especial continua do jeito que você prefere. Ajuste o seu coração, porque estamos trazendo grandes músicas para a sua sintonia. Tá na liberdade, tá bom demais.

acolhendo todos os profissionais liberais que estão conosco. Continuamos ouvindo a sua preferência. Seguimos com o sertanejo de primeira até as 19 horas, aqui na Liberdade. A diversão é garantida.

0: alegria ter você conosco acompanhando a Liberdade FM. Fique por aqui, porque em breve o Especial Sertanejo segue com mais sucessos para alegrar o seu dia. Deixe seu recado e mande um abraço. Interaja conosco via WhatsApp 6634681200 e siga-nos nas redes sociais. Estamos no Instagram @liberdade104.9fm e no Facebook Liberdade FM 104.9. Fique ligado que já tem mais música sertaneja para você curtir.
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5: Horas e 45 minutos.
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7: 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E aí, estamos juntos novamente no Especial Sertanejo. É uma alegria ter você conosco nesta programação feita só pra você. Então aperte os cintos que vem mais música sertaneja pela nossa programação. Chegou a hora daquela faixa exclusiva que vai ressoar em seu coração. Tá na liberdade? Tá bom demais.

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1: Só tem música boa passando por aqui no Especial Sertanejo. Cada hit um clássico para deixar o seu dia mais especial. Aumente o som, porque vem mais um hit que é pura alegria para cantar junto e aproveitar no último volume. 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

0: na 104.9, o sertanejo não para. Dá uma segurada aí que a gente faz um intervalo bem rápido e retornamos com muito mais pra você. Só sucessos especiais no sertanejo. Converse com a gente, arroba Liberdade 104.9 FM, 6634-68-1200. 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
3: 5 horas e 57 minutos.

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4: 6 horas.
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6: Oito e Rádio 20. Nesta hora do Ângelus, queremos rezar juntos. O anjo do Senhor anunciou a Maria e ela concebeu do Espírito Santo. Ave Maria, cheia de graça, Senhor é convosco. Bendita sois vós entre as mulheres e bendito é o fruto do vosso ventre, Jesus. Santa Maria, Mãe de Deus, rogai por nós, pecadores, agora e na hora de nossa morte. Amém. Eis aqui a escrava do Senhor, faça-se em mim segundo a vossa palavra. Ave Maria, cheia de graça, Senhor é convosco. Bendita sois vós entre as mulheres, e bendito é o fruto do vosso ventre, Jesus. Santa Maria, Mãe de Deus, rogai por nós, pecadores, agora e na hora de nossa morte. Amém. E o Verbo divino se encarnou e habitou entre nós. Ave Maria, cheia de graça, o Senhor é convosco. Bendita sois vós entre as mulheres e bendito é o fruto do vosso ventre, Jesus. Santa Maria, Mãe de Deus, rogai por nós, pecadores, agora e na hora de nossa morte. Amém. Rogai por nós, Santa Mãe de Deus, para que sejamos dignos das promessas de Cristo. Oremos. Infundi no nosso espírito a vossa graça, ó Pai. Vós que na anunciação do anjo nos revelastes a encarnação do vosso Filho, pela sua paixão e cruz, conduzi-nos à glória da ressurreição. Por Cristo nosso Senhor. Amém. Glória ao Pai, ao Filho e ao Espírito Santo, como era no princípio, agora e sempre. Amém. Evangelho de Jesus Cristo segundo Mateus. Naquele tempo, apresentaram a Jesus um homem mudo que estava possuído pelo demônio. Quando o demônio foi expulso, o mudo começou a falar. As multidões ficaram admiradas e diziam: nunca se viu coisa igual em Israel. Os fariseus, porém, diziam: é pelo chefe dos demônios que ele expulsa os demônios. Jesus percorria todas as cidades e povoados, ensinando em suas sinagogas, pregando o evangelho do reino e curando todo tipo de doença e enfermidade. Vendo Jesus as multidões, compadeceu-se delas porque estavam cansadas e abatidas, como ovelhas que não têm pastor. Então disse aos discípulos: a messe é grande, mas os trabalhadores são poucos. Pedi, pois, ao dono da messe que envie trabalhadores para a sua colheita. Palavra da salvação. Glória a vós, Senhor. A palavra de Deus nos ensina mais uma vez a confiar no Senhor. Jesus cura o mudo, quer curar a sua mudez, o seu medo de anunciar, seu medo de evangelizar, a sua preguiça de não ir para a igreja ou ensinar seus filhos. E você só precisa dizer: eu creio, Senhor. Porque Jesus diz: a messe é grande, mas os operários são poucos. Quem sabe você seja um operário do Senhor e se coloca a serviço do reino para que a palavra de Deus possa ser transmitida àqueles que ainda não a conhecem. Esta é a missão de todo cristão batizado. Não cruzar os braços, mas arregaçar as mangas e ir em frente. É preciso você fazer a sua parte. Louvado seja nosso Senhor Jesus Cristo, para sempre seja louvado. E a bênção de Deus Todo-Poderoso, Pai, o Filho e o Espírito Santo, desça sobre vós e permaneça para sempre.
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4: 6:10.
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5: Aí estamos de volta no ar do Especial Sertanejo, né? Que é uma alegria ter a sua companhia enquanto tocamos essas faixas maravilhosas, né? Que são verdadeiramente marcos da música. Então acompanha aí junto com a gente. Olha quem vem por aí, mais um hit pra você se empolgar junto com a gente. Tá na liberdade? Tá bom demais. Inicia-se agora no Especial Sertanejo, aquele especialismo clima de boa moda de viola. Vamos juntos curtir os clássicos do sertanejo, as músicas raiz e aqueles modões inesquecíveis que acompanharam várias gerações.

0: confira a sequência espetacular que acabou de tocar. Continue conosco na Liberdade FM, desfrutando daqueles hits que tocam o coração de todos nós. Continua sintonizado aí, daqui a pouco tem mais hits para deixar o seu dia ainda melhor. Tá na Liberdade, tá bom demais.
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1: Pausamos rapidinho o especial sertanejo, porém voltamos em instantes. E adivinha, a próxima parte vai ser ainda melhor. Não deixe de enviar a sua mensagem para o nosso WhatsApp, seguir as redes sociais, curtir aqui a Rádio Liberdade FM. Porque tá na Liberdade, tá bom demais.
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1: 6:28.
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2: Sim, tá boa música sertaneja dominando a sua frequência mais uma vez. É o Especial Sertanejo que continua com vibes positivas. Agora é a vez de elevar o som, pois vem lá aquela música pra você cantar com tudo. Tá na liberdade, tá bom demais.

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1: A Agência Internacional de Energia, a AIE, atualizou suas projeções e ampliou a previsão de queda no consumo mundial de petróleo para o ano de 2026. Além disso, a agência revisou para baixo a oferta global de petróleo para este ano. As novas análises da AIE apontam para uma escassez mais acentuada no mercado de produtos refinados. Essa revisão reflete as incertezas econômicas e os desafios na cadeia de produção e distribuição, impactando diretamente os mercados globais de energia. A situação exige atenção dos países importadores e exportadores.

Que seleção incrível que passou por aqui, hein? Continuamos com o especial sertanejo, trazendo hits que tornaram clássicos e ainda fazem sucesso. A festa não para, vem mais sucesso para você aumentar o seu volume. Se é na liberdade, está bom demais.

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1: Em especial sertanejo faz um intervalo curtinho, então não sai daí. Voltamos logo com mais modão, paixão e aqueles sucessos que você adora. Só música top no especial sertanejo. Fala com a gente. 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
5: certa.
6: Cultural. 6:42
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6: 6:46.
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8: A boa música sertaneja continua dominando a sua sintonia. Que alegria saber que você continua conosco no Especial Sertanejo. E o sertanejo não para de surpreender. Vem mais um sucesso que vai agitar a sua rádio favorita. Tá na Liberdade, tá bom demais.

Você está aproveitando a seleção de sucessos sertanejos? O especial sertanejo continua a todo vapor, trazendo o melhor da música para animar o seu dia. Aguente firme essa emoção, pois temos outra canção daquelas que conquistam e ecoam na memória. Tá na liberdade, tá bom demais.

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2: 8 horas.
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2: 8 e 1.
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8: Vai vendo, hein? Terça-feira, dia 15. Como é que você tá? Aqui é o Fernando. Junto com você, seja você dando aquela caroninha pra gente em casa ou no seu trabalho, bora começar o Cai no Laço.
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8: Fatos do dia. Os fatos que marcaram época no Brasil e no mundo no dia 15 de setembro. Alguns, né? Deixa eu ver aqui, ó. Lá no ano de 1923, o governador de Oklahoma, nos Estados Unidos, colocou o estado sob lei marcial contra o terrorismo da Ku Klux Klan, que pregava superioridade da raça branca. Em 71, hippies fundaram o Greenpeace no Canadá. Em 1998, o ator Danton Mello, ele ficou ferido quando o helicóptero em que ele viajava caiu no Monte Roraima, ao norte do estado. Um cinegrafista da Rede Globo morreu no acidente. Em 1984, na Inglaterra, o italiano Vincenzo Lunardi fez o primeiro voo num balão de hidrogênio. Em 1903, no centro de Porto Alegre, 32 homens, liderados pelo comandante paulista Cândido Dias da Silva, fundaram o Grêmio Futebol Porto Alegrense em um restaurante de um hotel. Em 1935, a Lei de Nuremberg, regida pela violenta perseguição religiosa e racial, foi decretada na Alemanha. Em 54, Marilyn Monroe gravou a famosa cena de O Pecado Mora ao Lado, em que um duto de ar levanta sua saia. O seu marido na época, o Joe DiMaggio, ele ficou furioso com a cena por considerá-la exibicionista. Em 59, Nikita Khrushchev se tornou o primeiro líder soviético a visitar os Estados Unidos. Em 65, o seriado Perdidos no Espaço, que narra as aventuras de uma família perdida em um planeta distante, estreou nos Estados Unidos. Em 82, o Papa João Paulo II se encontrou com Yasser Arafat, líder da Organização para a Libertação da Palestina. Em 84, o príncipe Charles e a princesa Diana comemoraram o nascimento do seu segundo filho, Harry. Príncipe Harry. Em 2002, a casa de detenção no Carandiru, em São Paulo, foi desativada. E em 2003, a cantora Madonna publicou seu primeiro livro infantil, As Rosas Inglesas. Quem faz aniversário hoje é a atriz Jacqueline Bisset, também a atriz e cantora Chelsea Staub, o príncipe da Inglaterra, o príncipe Harry, a atriz Fernanda Torres, também o ator Tommy Lee Jones, são esses que eu tenho aqui. E hoje, dia 15, é o dia do cliente, é o dia do músico-terapeuta, é o dia da independência da América Central e é o dia do idoso japonês também.
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8: Essa é a trilha sonora da sua programação, vamos lá, continua.

Menino, impressiona a professora cantando Whitney Houston, meu amigo. O jovem Eric Williams, ele surpreendeu a sua professora de canto ao interpretar uma das músicas mais difíceis de Whitney Houston. A apresentação, ela foi registrada em vídeo.

vídeo e viralizou, tá viralizando ainda nas redes sociais. Apesar da pouca idade, o Eric já possui experiência profissional e participou de grandes produções da Broadway, incluindo um musical sobre Michael Jackson.

0: 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Liberdade FM tá bom demais, tá na Liberdade, tá bom demais. Muita energia positiva no ar pra você. Essa é a rádio que toca sempre a música que você gosta. Vamos nessa.
1: Aí, olá,

0: Os não param. Vamos ver quem tá mandando WhatsApp pra nossa programação. A Silvana, o Geraldo. Obrigado pelo carinho, Juliana também, o Alexandre. Alô, Mauro Sérgio, aquele abraço. O Kaique também tá por aí na sintonia. Aquele alô.
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0: Tudo bem, chegamos ao final de mais um bloco com muita música boa pra você aqui na Liberdade FM, mas não para por aqui. Daqui a pouquinho a gente tá de volta com mais música, peraí.
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4: 8:17.
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0: a gente segue por aqui com muita música boa.
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0: Tá vendo só como foi rapidinho? Liberdade FM tá na Liberdade, tá bom demais. 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
0: Música boa pra você é aqui na nossa programação.

0: bom que você tá acompanhando o nosso programa com muita música boa, muitas informações também, né? Do Brasil e do mundo. E as suas participações através do WhatsApp, vai mandando aí, porque daqui a pouquinho rola aquele salve, daqui a pouquinho vai rolar aquele super alô.
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0: mais alôzinho chegando. Vamos lá, Gisele tá na sintonia, a Tuninha também, Elizabeth, Ramon, alô Cláudia, o Serginho Dias também tá na sintonia junto com a gente, a Paula Santos, obrigado pelo carinho, pela audiência.
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0: Eu vou dar um intervalinho rapidinho aqui pra você, né? Se conectar aí com os nossos patrocinadores, pra você saber quais as promoções, as ofertas da semana e daqui a pouquinho eu tô de volta. Segura as pontas aí.
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7: 8h29.
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0: vamos lá, conferindo aí a nossa programação, segue.
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0: Muito bem, já estamos de volta aqui pela Liberdade FM, tá na Liberdade, tá bom demais, e como é bom saber que você tá aí junto com a gente, hein? Aqui na 104.9.
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0: E vamos lá, a sequência de músicas por aqui, não para. É.

0: só musicão pra você, tá na liberdade, tá bom demais, com você sempre nos seus melhores momentos, eu espero, né? Que você esteja sempre nos seus melhores momentos, se não estiver, liga aqui com a gente, porque a gente vai tentar manter o seu dia cada vez mais gostoso. Vamos nessa, a música não para.
1: Adoro!

Agora, DJ com síndrome de Down faz história no Rock in Rio, meu amigo. O nome dele é João Pedro Rocha. Ele é conhecido como DJ JP. Ele tornou-se o primeiro DJ com síndrome de Down a se apresentar no Rock in Rio. Aos 23 anos, o carioca comandou uma apresentação no Artist Village e levou ao público uma mistura de samba, música popular brasileira, pop e funk. O jovem, ele começou a sua formação profissional como DJ em 2024 e já realizou apresentações em diferentes cidades brasileiras.

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0: você que ainda não participou da nossa programação, o que que você tá esperando? Manda aquele salve, manda aquele alô que a gente vai mandando, a gente vai registrando as participações aqui, né? Quem tá na sintonia junto com a gente aqui, deixa eu ver, é o Gilson, a Ilandi também tá junto com a gente, obrigado pelo carinho aí, o Marcelo Borges, valeu, David, alô Luci, obrigado pelas palavras carinhosas, tá adorando o programa, e a Terezinha Cruz também tá acompanhando a gente, daqui a pouquinho a gente manda mais alô.
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0: Essa é a Liberdade FM, obrigado por estar acompanhando a gente aí, obrigado pela audiência, vamos ao rápido intervalo, a gente volta daqui a pouquinho.
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6: 8h45.
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7: 8:48.
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9: Campanha arrecada presentes para crianças acolhidas, ou a campanha Semeando Alegrias, pretende beneficiar 150 crianças e adolescentes que vivem em instituições de acolhimento no Distrito Federal. A iniciativa está arrecadando brinquedos, bicicletas, roupas, calçados e contribuições financeiras também. Os presentes eles serão destinados aos atendidos pelo Lar de São José e pela Casa Batuíra.
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9: Ó, para você que tá aí na sintonia da nossa programação, você também pode ouvir a gente através da nossa página, que é www.liberdadeab.com.br, tá bom? Liberdade FM, tá na Liberdade, tá bom demais.
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9: E vamos lá, porque por aqui é só música boa.

música maravilhosa que você gosta rola aqui na nossa programação. Nosso muito obrigado pelo seu carinho, pela sua audiência. Continue pedindo a tua aí através do nosso WhatsApp. Daqui a pouquinho a gente vai mandar aquele alô pra galera toda que tá na sintonia aí. E claro, sua canção também rola aqui na nossa programação, né? Muito bom saber que você tá aí. Esteja você em casa, no seu trabalho, esteja você aí dando uma caroninha pra gente no teu carro, no teu caminhão. Nosso muitíssimo obrigado pela tua audiência. Vamos lá, a programação não para.

Liberdade, tá bom demais, muita música, muita notícia pra você, né? Aqui na Liberdade a gente toca boa música, a gente mantém você atualizado sobre os fatos do Brasil e do mundo também, suas participações. Tá na Liberdade, tá bom demais, vamos lá, a música continua.